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3: Olá, boa noite.
4: Boa noite para você que nos acompanha em todo o país.
3: Sexta-feira, 19 de junho de 2026.
4: Vamos ao destaque do dia: redução do analfabetismo.
3: Pela primeira vez na história, a população com mais de 15 anos que não sabe ler e escrever é menor que 5%.
4: Metade do total de analfabetos é idosa, sendo que também pela primeira vez há menos mulheres que homens nessa condição. Gabriela Noronha.
5: Para fortalecer a educação de jovens e adultos e combater o analfabetismo no Brasil, em 2024, o MEC lançou um pacto nacional que aumenta as vagas nessa modalidade de ensino nos sistemas públicos.
3: E ainda, em Minas Gerais, presidente Lula anuncia investimentos em hospital de referência para o tratamento de câncer em Belo Horizonte.
4: E em novo hospital universitário de São João del Rei, para atendimento de média e alta complexidade, que vai beneficiar 54 municípios.
3: Você vai ouvir também: combate às apostas ilegais.
4: Decreto assinado pelo presidente Lula vai permitir bloqueio de bens das bets irregulares e destinação do dinheiro para o Fundo de Segurança Pública. Graziele Bezerra.
6: Segundo o Ministério da Justiça e Segurança Pública, ao todo, 25 milhões de brasileiros apostam nessas plataformas, sendo que um a cada quatro deles aposta todos os dias.
3: Hoje, na apresentação da Voz do Brasil, eu, Mariana Jungmann e Luciano Seixas.
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3: A taxa de analfabetismo no Brasil caiu para menos de 5%, a menor da série histórica.
4: O índice de pessoas que não sabem ler e escrever é maior entre os idosos com mais de 60 anos.
3: Políticas como o Pacto Nacional para a Educação de Jovens e Adultos vêm ajudando a reduzir ainda mais essa taxa no Brasil.
5: Na mesa, cadernos e lápis. No coração, sonhos que resolveram sair da gaveta. Aos 61 anos, a cearense Maria do Socorro não perde uma aula no Centro de Educação de Jovens e Adultos no Distrito Federal. Ela teve que trabalhar desde muito cedo e não aprendeu a ler e a escrever, mas decidiu voltar à sala de aula por meio do EJA. E hoje divide o tempo entre as lições e as faxinas que faz para ganhar a vida. A cada nova palavra que ela aprende, é um mundo novo que se abre.
7: Toda pra que eu vejo, eu tô lendo. Vou no mercado e eu vejo o preço das coisas e eu fico lendo.
5: Assim como Maria do Socorro, milhares de brasileiros têm vencido a luta contra o analfabetismo. Segundo novos dados do IBGE, em 2025 o Brasil tinha 8 milhões e 400 mil analfabetos com 15 anos ou mais, o que representa uma taxa de analfabetismo de 4,9%. O ministro da Educação, Leonardo Barchini, destacou que é o melhor resultado da série histórica.
8: Pela primeira vez na história, nós atingimos na população de mais de 15 anos menos de 5% de analfabetos no Brasil. E sabe que a Unesco fala disso? Sabe que os organismos internacionais falam disso? Falam que um país, quando atinge menos de 5% de adultos analfabetos, ele está encaminhado para a erradicação do analfabetismo.
5: Segundo o IBGE, a população com 60 anos ou mais representava mais da metade do total de analfabetos em 2025. E entre os idosos, pela primeira vez, a taxa de analfabetismo entre as mulheres foi menor que a dos homens. De acordo com William Kratochiwil, analista do IBGE, sem considerar o grupo dos idosos, a taxa cai para menos de 3%.
9: Se tirarmos as pessoas de 60 anos ou mais do grupo de análise,

0: essa taxa ela cai para 2,6%. Isso é reflexo de uma quase universalização da taxa de escolarização, da frequência à escola contínua de crianças de 6 a 14 anos, que em 2025 alcançou aí os 99,5%.
1: Para fortalecer a educação de jovens e adultos e combater o analfabetismo no Brasil, em 2024 o MEC lançou um pacto nacional que aumenta as vagas nessa modalidade de ensino nos sistemas públicos. A professora do EJA, Ana Isabel Lopes, ressalta que apesar das limitações, os alunos buscam a superação e o aprendizado.
2: A sede maior é essa, eu quero aprender a ler, escrever e eu quero fazer contas. E aí a gente, dentro desse universo, a gente vai apresentando um outro mundo, né? Outras discussões.
1: O Pacto Nacional pela Superação do Analfabetismo prevê mais de 3 milhões de novas matrículas no EJA. E o investimento total deve ser de 4 bilhões de reais até 2028. Reportagem Gabriela Noronha.
3: E o novo piso salarial dos professores da educação básica já está definido. Será de R$ 5.130,63.
4: Um reajuste de 5,4% em relação ao valor que estava em vigor, garantindo ganho real acima da inflação.
3: O decreto foi assinado pelo presidente Lula e publicado hoje no Diário Oficial.
4: Segundo a legislação vigente, a atualização anual do piso não pode ficar abaixo da inflação acumulada.
3: E os profissionais contratados por tempo determinado também estão entre os beneficiários do piso salarial nacional.
4: As inscrições para o Sisu Mais acabam hoje, mas os estudantes ainda têm algumas horas para aproveitar essa oportunidade.
3: O sistema aproveita notas de quem fez o último Enem, mas não foi selecionado no primeiro semestre para uma nova seleção de vagas remanescentes em universidades de todo o país.
4: E as notas de corte já foram divulgadas, o que ajuda a escolher cursos com mais chance de passar.
5: O Ministério da Educação divulgou as primeiras notas de corte parcial do Sisu Mais, uma etapa complementar do Sistema de Seleção Unificada, Sisu, que vai ofertar eventuais vagas disponíveis em instituições públicas de educação superior. A nota de corte pode ser consultada diretamente nas páginas do Sisu Aluno e do Sisu Vagas ou por meio da Central de Atendimento do MEC pelo telefone 0800-61-61-61. Ao todo, 34 instituições públicas de educação superior decidiram destinar vagas para o Sisu Mais. Estão sendo ofertadas 9.436 vagas em 532 cursos. A nota de corte deve ser utilizada pelo candidato apenas como uma referência da situação em que se encontra para concorrer à vaga selecionada, não sendo uma garantia de seleção. E atenção, o estudante que obtiver no mínimo 650 pontos na média das 5 provas do Enem está apto a participar do PEDME Licenciaturas caso se inscreva para um curso presencial de licenciatura e seja selecionado. Quem entrar no programa vai ganhar bolsa mensal de R$ 1.050 desde o ingresso até a conclusão do curso. Para mais informações, acesse as redes sociais do Ministério da Educação ou portalgov.br/MEC. Reportagem Júlio César de Oliveira.
3: Melhorar a qualidade do atendimento dos futuros médicos e garantir a regulação dos cursos de medicina.
4: Esses são os objetivos de uma medida provisória assinada hoje pelo presidente Lula, que torna obrigatória a aprovação no ENAMED, o Exame Nacional de Avaliação da Formação Médica, para obter o diploma e o registro profissional.
3: A medida vale apenas para novos alunos que ingressarem nos cursos de medicina.
6: Estudantes de medicina deverão obrigatoriamente ser aprovados no ENAMED, o Exame Nacional de Avaliação da Formação Médica, para obter o diploma e exercer a profissão. O ENAMED também vai substituir a prova teórica do Revalida, exame aplicado a médicos formados no exterior que querem validar o diploma no Brasil. As mudanças estão previstas em uma medida provisória assinada pelo presidente Lula durante a inauguração do Hospital Universitário da Universidade Federal de São João del Rei, em Divinópolis, Minas Gerais. Em entrevista coletiva nesta sexta-feira, a secretária de Regulação e Supervisão da Educação Superior do MEC, Marta Abramo, afirmou que a nova política tem como objetivo melhorar a qualidade da formação médica e fortalecer a supervisão dos cursos.
7: Isso agora vem reforçado na própria medida provisória no texto e vai ter um reforço legal, né, de que um dos objetivos do ENAMED é exatamente auxiliar na avaliação, regulação e supervisão dos cursos de graduação de medicina. Isso está em perfeito feita a consonância com o nosso Sistema Nacional de Avaliação, o resultado dos

0: desempenhos podem constituir o referencial básico dos processos de regulação e supervisão da educação superior.
1: Com a medida, cada estudante deverá participar do ENAMED duas vezes, a primeira ao final do quarto ano do curso, para ajudar a identificar dificuldades e permitir que as instituições façam os ajustes necessários. E a segunda prova será no último ano da graduação. Nesta última etapa, a aprovação no exame será obrigatória para que o formado possa se inscrever no Conselho Regional de Medicina, o CRM, e exercer legalmente a profissão. A exigência não vale para quem já está cursando medicina, apenas para quem entrar após a publicação da medida provisória. Para o secretário de Gestão do Trabalho e da Educação na Saúde do Ministério da Saúde, Felipe Proenço, a mudança é uma reivindicação das entidades médicas e responde a uma preocupação da população.
2: Traz essa grande preocupação com a qualidade da formação médica, com quem está atendendo a pessoa, de como que a pessoa que está sendo atendida vai poder saber sobre a qualidade da formação desse profissional. Para isso, foi fundamental estar ouvindo a população, estar ouvindo um clamor da sociedade que acha importante que tenha uma prova que avalie a qualidade da formação médica, e é exatamente isso que a medida provisória está apresentando, ouvindo essa preocupação, esse clamor.
1: O ENAMED foi criado em 2025. Na primeira edição, 32% das escolas médicas do país tiveram a avaliação considerada insatisfatória. 33% dos estudantes concluintes não atingiram o nível mínimo de proficiência esperado. O exame será realizado duas vezes por ano pelo INEP, o Instituto Nacional de Estudos e Pesquisas Educacionais Anísio Teixeira, nos municípios que têm cursos de medicina. A edição de 2026 está com inscrições abertas até 29 de junho. As provas serão aplicadas no dia 13 de setembro. Reportagem Jéssica Gonçalves.
3: E o presidente Lula também anunciou hoje em Minas Gerais um pacote de investimentos em saúde com foco na ampliação do atendimento pelo SUS.
4: Foi inaugurado um novo hospital da Universidade Federal de São João del Rei, que vai beneficiar 1 milhão de pessoas em 54 cidades.
5: O Hospital da Universidade Federal de São João del Rei será referência em assistência à saúde, ensino e pesquisa. É o primeiro da região oeste de Minas Gerais totalmente destinado ao SUS. O hospital terá capacidade de atendimento de média e alta complexidade e vai beneficiar mais de 1 milhão de pessoas de 54 municípios. O presidente da Rede HU Brasil, que administra hospitais universitários federais, Arthur Chioro, detalhou como será a estrutura da nova unidade de saúde.
6: Esse hospital, que já está atuando, já tem paciente internado, vai ter 198 leitos. Desses 198 leitos, 55 serão de terapia intensiva. Nós teremos todas as principais especialidades clínicas, cirúrgicas, pediátricas.
5: O governo do Brasil vai investir 341 milhões de reais por ano no hospital universitário, além de 85 milhões de reais para a compra de equipamentos e mobiliários médico-hospitalares. Durante a inauguração, o presidente Lula falou sobre a importância de investimentos para a saúde e educação.
7: Nós estamos criando 40 e poucos hospitais universitários, e nós estamos fazendo mais investimento do que já foi feito em qualquer momento da história desse país da saúde, por uma simples razão. Por uma simples razão. A Constituição brasileira diz que todos nós somos iguais perante a lei. Então o povo pobre tem que ter direito à mesma médica que o presidente da República tem.
5: Pela manhã, em Minas Gerais, Lula também anunciou investimentos para o Hospital Luxemburgo, em Belo Horizonte, referência no tratamento contra o câncer. A unidade, que pertence ao Instituto Mário Pena, passou a atender 100% pelo SUS e recebeu investimentos de 89 milhões e 300 mil reais, além de um acelerador linear para radioterapia e um equipamento de cirurgia robótica pelo Agora Tem Especialistas. O programa, que tem como principal objetivo reduzir fila de espera na saúde a partir de consultas, cirurgias e equipamentos, como ressaltou o ministro da Saúde, Alexandre Padilha.
8: E eu, para resumir o que é o Agora Tem Especialistas, ele é exatamente o que nós estamos vendo aqui. É a maior mobilização da história.

0: história do SUS, tanto da rede pública quanto da rede privada do nosso país, para que a gente reduza o tempo que as pessoas esperam nas filas do SUS para fazer uma cirurgia, um exame, para começar o tratamento do câncer.
1: Em Divinópolis também foram entregues veículos para transporte de pacientes pelo novo PAC Saúde e pelo programa Caminhos da Saúde. Em Minas Gerais, já foram selecionados 314 veículos entre vans, micro-ônibus e ambulâncias com investimentos superiores a 127 milhões de reais. De Divinópolis, em Minas Gerais, Luciana Colares de Holanda.
2: E o governo do Brasil também está investindo para promover o cuidado, fortalecer a assistência e reduzir riscos no Sistema Único de Saúde.
3: Para isso foi criada a Política Nacional de Qualidade e Segurança do Paciente, com o objetivo de dar mais qualidade no atendimento aos pacientes.
4: Segurança, qualidade e acolhimento no atendimento à saúde. Para reforçar esse cuidado no SUS, o governo do Brasil instituiu a Política Nacional de Qualidade e Segurança do Paciente. A medida busca prevenir falhas, aprimorar a comunicação entre as equipes e oferecer uma assistência cada vez mais segura e humanizada, explica Luísa Bezerra Frazão, coordenadora geral de atenção hospitalar do Ministério da Saúde.
5: A gente traz o paciente como centro do cuidado, esse é o maior ganho que a política ela faz menção, né, que o paciente, além dos direitos, ele tem deveres e ele deve ser olhado nas suas peculiaridades, na sua individualidade.
4: Entre as ações prioritárias estão a identificação correta do paciente, a prevenção de infecções, o uso seguro de medicamentos e a melhoria da comunicação entre as equipes de saúde. A política também incentiva o monitoramento de falhas para que os erros sejam compreendidos e não voltem a acontecer. A médica Cláudia Mello, do Núcleo Estadual de Gestão Estratégica de Segurança do Paciente do Rio de Janeiro, destaca a tecnologia no processo de cuidados.
6: Com a vinda da tecnologia, do avanço, da melhoria dos cuidados, essa reorganização teve que ser feita. É ampliar o engajamento do paciente no seu cuidado. Esse é o principal modelo que a gente quer desde sempre. O paciente entender que ele é o dono do seu cuidado, que ele tem que participar, se envolver na sua rotina de atendimento.
4: A implementação dessa política vai atender ações estratégicas a diferentes contextos de atenção à saúde, incluindo a atenção primária, atenção hospitalar, os serviços de urgência e emergência e a atenção domiciliar. Reportagem Pablo Mundim.
2: Uma medida provisória assinada hoje pelo presidente Lula e será um passo a mais para a redução das filas por liberação de benefícios do INSS.
3: Ela reduz de 45 para 30 dias o prazo para a inclusão de processos administrativos e serviços no programa de gerenciamento de benefícios.
7: O governo federal reduziu de 45 para 30 dias o prazo para acelerar a análise de processos acumulados no INSS. Agora, os pedidos parados há pelo menos um mês entram direto no programa de gerenciamento de benefícios. O PGB prevê o pagamento de bônus para os servidores do INSS por análises extras que eles realizarem além da sua capacidade ordinária. A medida não gera custos adicionais para os cofres públicos. A presidente do INSS, Ana Cristina Silveira, explica as vantagens da nova regra.
8: Com a norma publicada pelo governo do Brasil, os processos que estiverem há mais de 30 dias aguardando análise poderão ser incluídos no PGB, programa que reforça nossa capacidade de atendimento. Estamos utilizando os recursos já previstos para tornar o atendimento mais ágil, reduzir o tempo de espera e garantir que os direitos da população sejam reconhecidos com mais eficiência.
7: Com a mudança, a expectativa do governo é beneficiar de imediato mais de 100 mil cidadãos que aguardam uma resposta da Previdência Social. A nova regra já está em vigor em todo o país. Reportagem Pedro Sardinha.
2: 25 milhões de brasileiros têm usado plataformas ilegais de apostas online, as chamadas bets, e um quarto deles jogam nelas todos os dias.
3: Para conter o avanço desse mercado irregular, foi assinado hoje pelo presidente Lula um decreto que garante o bloqueio de recursos financeiros dessas empresas.
2: E destina recursos a ações de prevenção e combate à criminalidade. Um decreto assinado nesta sexta-feira pelo presidente Lula aumenta a rigidez contra o mercado de apostas ilegais, garantindo mais efetividade no bloqueio de bens e recursos de agentes que operam fora da

0: A lei. De acordo com o ministro da Fazenda, Dario Durigan, ao identificar apostas ilegais, a Secretaria de Prêmios e Apostas vai notificar as instituições financeiras para que bloqueiem em até 24 horas os valores existentes e interrompam novas transações.
1: A partir de agora, com o decreto do presidente regulamentando a lei antifacção, uma notificação, um novo documento que vai ser apurado pela SPA, vai ser enviado diretamente aos bancos e as instituições financeiras, consciência do Banco Central. A obrigação legal passa a valer e a instituição financeira tem que bloquear todas as contas que ela tiver identificado por onde passou recurso dessas bets ilegais.
0: Cumprido o devido processo, os recursos bloqueados serão destinados ao Fundo Nacional de Segurança Pública, contribuindo para o financiamento de ações de prevenção e combate à criminalidade. Segundo o Ministério da Justiça e Segurança Pública, as bets ilegais representam entre 41% e 51% das plataformas que operam na legalidade. Ao todo, 25 milhões de brasileiros apostam nessas plataformas, sendo que um a cada quatro deles aposta todos os dias. Por isso, o ministro da pasta, Wellington César Lima e Silva, considera importante a iniciativa de conter as ações criminosas em sites ilegais.
2: Não é trivial esse esforço que o governo federal faz, antes pelo contrário, ele é muito robusto e complementar de tantas outras iniciativas que estão sendo adotadas. Esse é um largo passo nesse combate às bets ilegais.
0: Desde outubro de 2024, o governo do Brasil vem desenvolvendo medidas para combater o jogo ilegal e o endividamento das famílias. Uma delas foi a exclusão dos beneficiários de programas sociais dessas plataformas. Além disso, o Ministério da Fazenda criou o botão de autoexclusão, em que o próprio cidadão pede voluntariamente para ser excluído de qualquer cadastro de casas de apostas. Quase 700 mil pessoas já utilizaram a ferramenta. Em outra frente, cerca de 50 mil sites ilegais já foram bloqueados pela Anatel. 780 perfis e 306 publicações que promoviam apostas irregulares, além de 190 aplicativos não autorizados, foram retirados do ar. Reportagem Graziele Bezerra.
3: Pequenos negócios já renegociaram mais de 15 bilhões de reais por meio do novo Desenrola Brasil, programa de renegociação de dívidas do governo federal.
4: Além das empresas, o programa também tem modalidades voltadas para pessoas físicas e produtores rurais.
3: Considerando todas elas, o novo Desenrola Brasil já contabiliza mais de 1 milhão de operações contratadas.
4: As renegociações de dívidas envolvem descontos de até 90%, juros reduzidos e a possibilidade de uso do FGTS para quitação de débito de pessoas físicas.
3: O ministro do Empreendedorismo, da Microempresa e da Empresa de Pequeno Porte, Paulo Pereira, destaca os principais resultados alcançados em menos de 2 meses.
5: São mais de 1 milhão de dívidas que foram negociadas, mais de 18 bilhões de reais emprestados, o que fez com que 912 mil operações de pessoas físicas fossem resolvidas pelo Desenrola. Quando a gente olha para as pessoas jurídicas, os números também são incríveis, são mais de 120 mil operações, 15 bilhões de reais emprestados para que as empresas saiam da dívida cara, dos juros altos, da negativação e possam limpar os seus nomes, investir e contratar mais.
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0: Após 15 anos da primeira Conferência Nacional de Arquivos, o Brasil volta a discutir o papel estratégico da preservação documental.
1: A conferência já realizou encontros em quase todos os estados e discute as propostas para uma nova política para o setor.
2: Os debates envolvem temas como preservação digital, acesso à informação, proteção de dados e os desafios das novas tecnologias para a memória pública. Os debates também abordam capítulos importantes da história brasileira, como acesso a documentos sobre a escravização da população negra, a preservação dos arquivos da ditadura militar e ações voltadas à memória e à reparação histórica. Temas que reforçam o papel dos arquivos na garantia do direito à verdade e à construção da cidadania, disse a ministra da Gestão e da Inovação em Serviços Públicos, Esther Dweck.
3: Arquivos são estruturas fundamentais para

0: garantir direitos no presente e construir perspectivas de futuro. São infraestruturas estratégicas de informação, indispensáveis ao funcionamento do Estado, voltado para a sua sociedade e especialmente ao fortalecimento da democracia.
1: O debate percorreu 24 estados e mobilizou mais de 2.500 participantes de todo o país. Agora, 500 delegados e convidados vão construir propostas para orientar as políticas públicas do setor. Reportagem Pablo Mundinho.
2: Essas foram as notícias do governo do Brasil.
3: Uma realização da Secretaria de Comunicação Social da Presidência da República.
2: Com produção da empresa Brasil de Comunicação.
3: Fique agora com as notícias do Poder Judiciário e do Congresso Nacional. Boa noite, bom fim de semana.
2: A gente volta na segunda. Boa noite.
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6: STF vai julgar a validade do sistema de cotas em processo seletivo interno da universidade.
7: STJ decide que pagamento de dívida que motivou a ação de despejo não impede rescisão de contrato de aluguel por atrasos durante o processo.
6: Eleições 2026. 7 estados já solicitaram apoio das Forças Armadas para a atuação no primeiro turno.
7: Boa noite, eu sou Marcela Luiza.
6: Eu sou Walter Lima.
7: O Supremo Tribunal Federal vai decidir se é constitucional a aplicação do sistema de cotas em processo seletivo interno de universidade quando os candidatos já se submeteram à ação afirmativa para ingressar na instituição.
6: A tese a ser definida pelo STF deverá ser aplicada aos casos semelhantes em todo o país. Marcelo Della Libera.
8: Ao se manifestar pela repercussão geral do tema, o presidente do Supremo Tribunal Federal, ministro Edson Fachin, ressaltou que, em diversos precedentes, a corte decidiu que a política de cotas é um instrumento legítimo de concretização da igualdade material. O caso em exame, contudo, apresenta contornos ampliados sobre o tema, pois consiste em definir se a extensão da ação afirmativa aos processos seletivos internos destinados à progressão acadêmica é indispensável à preservação do princípio da igualdade material.
7: Diante de ação de despejo por falta de pagamento, inquilino pode quitar dívida e assim manter o contrato.
6: Mas para o STJ, se houver atrasos reiterados ao longo do processo, pode haver a rescisão. A ministra Nancy Andrighi foi a relatora. Fátima Uchoa.
9: Uma ação de despejo foi julgada improcedente pelo fato de os débitos terem sido quitados antes da citação. Já o Tribunal de Justiça do Distrito Federal reconheceu que o inquilino manteve inadimplência reiterada, pagando com atraso os aluguéis vencidos ao longo do processo. No STJ, a terceira turma manteve esse acórdão, considerando que a possibilidade de quitar a dívida e impedir o despejo é uma chance que a lei dá ao inquilino de boa fé e não deve servir como meio para proteger a inadimplência contínua.
7: 7 estados já solicitaram apoio das Forças Armadas para atuação no primeiro turno das eleições.
6: O anúncio foi feito por Murilo Salmito, secretário-geral da presidência do TSE. Fábio Ruas.
10: Os pedidos ainda precisam ser aprovados pelo plenário do TSE para então serem encaminhados à presidência da República. Desde 1994, as Forças Armadas transportam urnas e equipamentos para as eleições, além de ajudar no deslocamento de servidores da Justiça Eleitoral. O objetivo é garantir o voto de quem mora em locais de difícil acesso.
7: A segunda etapa da itinerância Cidadania Aqui com Você começa amanhã na comunidade indígena Espírito Santo, em Oiapoque, no Amapá.
6: A iniciativa é do Conselho Superior da Justiça do Trabalho, Rafael Silva.
11: Depois de passar 2 dias na aldeia Manga, a itinerância Cidadania Aqui com Você foi para a aldeia Espírito Santo para oferecer os serviços ao longo do fim de semana. As equipes que ficarão no local esses dias montaram hoje mesmo a estrutura, porque amanhã, logo cedo, o mutirão começa o atendimento aos indígenas. Eles vão ter acesso de graça desde a emissão de documentos, concessão de benefícios sociais, soluções de questões trabalhistas, até capacitações e atendimento de saúde. Os atendimentos vão das 8 da manhã às 6 da tarde.
7: 6 pessoas são condenadas por desvio de mais de R$ 800 mil de verbas.

0: não foi movida pelo MPF. Vanessa Pereira.
1: Segundo a sentença, os réus faziam parte de um esquema criminoso de desvio de recursos públicos do SUS no município de Barra do Piraí, no Rio de Janeiro. Investigações mostraram que o grupo realizava transferências irregulares de verba do Fundo Municipal de Saúde para contas bancárias de terceiros e empresas, sem a realização de um processo formal de ordenação de despesas ou justificativa administrativa. Os seis envolvidos foram condenados por peculato e crimes de responsabilidade, com penas que variam entre 6 e 19 anos de prisão, além de multas individuais, ressarcimento dos valores desviados e perda do cargo público. Ainda cabe recurso da decisão.
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2: Uma boa noite.
0: Bom fim de semana e até segunda-feira.

0: Eu sou Ricardo Nakaoka e estes são os destaques de hoje do Jornal do Senado, que começa agora. Sancionado o piso salarial de R$5.130 para professores da educação básica. Proposta garante exame para diagnóstico do autismo no SUS. Regulamentação da profissão de cuidador de pessoa com deficiência vai a plenário. Boa noite. Mais de 2 milhões de professores da educação básica terão um novo piso salarial a partir desse ano. O governo sancionou o reajuste para R$5.130, um aumento de 5,4%. A nova lei também cria uma regra permanente para a correção anual dos valores, com base na inflação e no crescimento das receitas do Fundeb. Relatora da proposta, a senadora professora Dorinha Seabra, afirma que a medida traz mais previsibilidade para gestores e professores e reforça a valorização de uma carreira essencial para a qualidade da educação no país.
1: O piso do professor, ele é a primeira estrutura de valorização e de organização da carreira. A partir do piso que as carreiras podem e devem se organizar. Não tem educação pública de qualidade se nós não tivermos professores e professoras bem valorizados e respeitados.
0: E muitas vezes, estudantes com altas habilidades ou superdotação enfrentam dificuldades para ter suas necessidades educacionais reconhecidas e atendidas. Para garantir mais inclusão e desenvolvimento desses talentos, foi sancionada a Política Nacional voltada a esse público. Os detalhes com a repórter Patrícia Oliveira.
2: A Política Nacional para Estudantes com Altas Habilidades ou Superdotação apoia a identificação precoce e o desenvolvimento dos alunos no sistema educacional brasileiro. A lei cria também um cadastro nacional desses estudantes e prevê estratégias como o enriquecimento curricular, aceleração parcial em áreas específicas do conhecimento e a aceleração integral da trajetória escolar, de acordo com as necessidades de cada aluno. O texto relatado pela senadora professora Dorinha Seabra, do União do Tocantins, também prevê a formação especializada de profissionais da educação para receber esses estudantes.
3: Essa é uma forma de garantir e respeitar as diferenças para que elas não se tornem barreiras para que essas crianças e jovens permaneçam nas nossas escolas.
2: A nova lei autoriza ainda a criação de centros de referência especializados para apoiar estudantes, famílias e professores.
0: Identificar o transtorno do espectro autista nos primeiros anos de vida pode fazer diferença no desenvolvimento e na qualidade de vida das crianças. Para ampliar o acesso ao diagnóstico precoce, avançou no Senado um projeto que obriga o SUS a oferecer exames específicos. A proposta obriga o SUS a oferecer, de forma integral e prioritária, exames especializados para identificar o transtorno do espectro autista. Entre eles estão BERA, exame que avalia como os estímulos sonoros são transmitidos pelo nervo auditivo até o tronco cerebral, a ressonância magnética e o eletroencefalograma, além de avaliações clínicas multiprofissionais. A proposta busca reduzir as barreiras de acesso ao diagnóstico.

diagnóstico, garantir intervenções mais cedo e fortalecer a inclusão e o desenvolvimento de crianças, adolescentes e demais pessoas com TEA. A senadora Damaris Alves, do Republicanos do Distrito Federal, leu o relatório favorável do senador Flávio Arnes, do PSB do Paraná, destacando as vantagens para a população. O projeto foi apresentado por Flávio Bolsonaro, do PL do Rio de Janeiro, e agora segue para a votação final na comissão.

0: criminais e com assistência integral, o que inclui atenção à saúde, alimentação, higiene pessoal, recreação, ao lazer e à cultura. A violação de direito ou garantia configura hipótese de demissão por justa causa. Para a relatora da proposta, a senadora Damaris Alves, do Republicanos do Distrito Federal, a atual falta de regras mínimas para o desenvolvimento da atividade, além de expor as pessoas com deficiência a riscos concretos de negligência, abuso ou violação de direitos, contribui para a invisibilidade e, consequente, desvalorização dos cuidadores.
1: É fundamental para a inclusão desses profissionais e dos serviços que eles prestam na estruturação dos serviços de saúde, cuja relevância se acha em evidente expansão e que deve absorver parcela cada vez mais expressiva da população economicamente ativa nos próximos anos.
0: O projeto que regulamenta a profissão de cuidador de pessoa com deficiência é de iniciativa da deputada Laura Carneiro, do PSD do Rio de Janeiro, e seguiu com pedido de urgência para votação no plenário.
2: O Senado deve iniciar a análise de um projeto que garante o pagamento de seguro-desemprego na entressafra do açaí para trabalhadores portuários avulsos que tenham como profissão principal a movimentação de cargas desse fruto em portos da Amazônia Legal. O benefício de um salário mínimo será devido por 3 meses no período entre o fim de uma colheita e o início da próxima. Os detalhes com o repórter Alexandre Campos.
3: Pelo projeto, o benefício será pago apenas para quem comprovar o exercício da atividade e for registrado no órgão gestor de mão de obra, uma espécie de associação dos portuários avulsos. Não terá direito quem já receber seguro-desemprego referente a outra atividade, pescador artesanal inclusive, ou benefício previdenciário ou de prestação continuada, exceto pensão por morte e auxílio-acidente. Autor da proposta, o senador Randolph Rodrigues, do PT do Amapá, citou a importância da cadeia do açaí nos estados da Amazônia Legal, inclusive na geração de renda.
4: O açaí é um dos principais produtos da Amazônia, é um dos principais produtos do Amapá. O Amapá, em especial, é o principal exportador, um dos principais exportadores de açaí do país, e é onde tem, já por estudos da Embrapa, o açaí com melhor qualidade, maior diversidade de cultura. Como temos safras entre safras de açaí, é essa a necessidade desse projeto que apresentamos.
3: O projeto ainda prevê o cruzamento de informações de bancos de dados de órgãos públicos federais para verificação dos requisitos de concessão e manutenção do benefício. O pagamento será cancelado se identificada fraude ou recebimento de renda que impeça sua acumulação.
2: E com a alta do preço dos combustíveis, agravada pelos conflitos no Oriente Médio, o governo federal liberou uma nova ajuda ao setor aéreo. Uma medida provisória, que agora será analisada pelo Congresso Nacional, garante até R$8 bilhões em empréstimos para as companhias aéreas nacionais, com recursos do Fundo Nacional de Aviação Civil. A expectativa é reduzir o impacto dos custos operacionais e preservar a oferta de voos. O financiamento terá juros de 4% ao ano e prazo de pagamento de até 5 anos. A medida ainda precisa ser analisada pelo Congresso Nacional no prazo de 120 dias. Se for aprovada, o texto será convertido em lei.
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2: Com edição de Paula Groba e trabalhos técnicos de João Lira, o Jornal do Senado fica por aqui. Acompanhe agora as notícias do Tribunal de Contas da União e da Câmara dos Deputados. Boa noite e um bom fim de semana.
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7: O Tribunal de Contas da União avaliou as ações do governo para combater golpes digitais que utilizam a identidade de órgãos públicos. São fraudes em que criminosos se passam por instituições públicas para enganar cidadãos por e-mail, aplicativos de mensagens e outros canais digitais. 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Para o TCU, não existe uma estratégia integrada para enfrentar o problema e proteger a população. Isso dificulta a identificação de riscos e pode aumentar

0: evitar a exposição da população a golpes. O tribunal fez recomendações para melhorar a articulação e ampliar as ações de prevenção e conscientização. 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
1: 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Jornal Câmara dos Deputados.
2: Câmara cria política para pessoas com transtorno do neurodesenvolvimento.
3: Plenário dispensa licitação para SUS comprar medicamentos da Hemograss.
2: Deputados aprovam a regulamentação da profissão do psicopedagogo.
3: Boa noite. Os deputados aprovaram um projeto de lei que regulamenta o exercício profissional da psicopedagogia. A repórter Luciana Vieira tem os detalhes da proposta.
4: Uma proposta aprovada pela Comissão de Constituição e Justiça da Câmara regulamenta o exercício profissional da atividade de psicopedagogia em todo o território nacional. De acordo com a proposta, poderão exercer a atividade os titulares de diploma de graduação em psicopedagogia ou aqueles formados em pedagogia, psicologia, fonoaudiologia e licenciaturas que concluírem especialização na área com carga mínima de 600 horas ou 80% da carga prevista no prazo de até 60 meses após a publicação da lei. Também ficam autorizados profissionais com qualquer graduação que tenham concluído especialização em psicopedagogia de no mínimo 360 horas antes da publicação da norma, além de pessoas que comprovarem atuação na área por pelo menos um ano, desde que obtenham graduação ou especialização em até 5 anos. Diplomas estrangeiros revalidados também serão aceitos. O texto assegura ainda que profissionais que já ocupam cargos ou funções de psicopedagogo em instituições públicas ou privadas poderão continuar exercendo suas atividades. Tanto os cursos de graduação em psicopedagogia quanto as especializações com carga mínima de 600 horas devem contar com estágio prático supervisionado como requisito para o exercício profissional. A regra, porém, não valerá para estudantes que já estiverem matriculados antes da entrada em vigor da lei. O texto aprovado detalha as funções do psicopedagogo em diferentes contextos. Em instituições educacionais, o profissional poderá atuar no enfrentamento de problemas de aprendizagem, colaborar com a formulação de políticas e orientações pedagógicas, apoiar processos de inclusão de estudantes com deficiência ou dificuldades de aprendizagem e desenvolver ações preventivas. Em ambientes clínicos, consultórios e hospitais, caberá ao psicopedagogo realizar diagnóstico de dificuldades de aprendizagem, intervir e acompanhar indivíduos com essas dificuldades, aplicar métodos e instrumentos específicos, prestar consultoria, elaborar relatórios e orientar cursos e serviços na área. O texto também prevê o encaminhamento a outros profissionais quando necessário. A proposta estabelece ainda que o psicopedagogo deve manter sigilo sobre informações obtidas no exercício da atividade. O compartilhamento de dados só poderá ocorrer com outros profissionais envolvidos no atendimento e igualmente submetidos ao sigilo. O descumprimento dessa regra poderá resultar em sanções civis e penais. Durante a votação, o deputado Patrus Ananias, do PT de Minas Gerais, disse que a psicopedagogia é o encontro da educação com a psicologia.
5: Então, de uma forma amorosa, de uma forma pedagógica, as nossas professoras, os nossos professores, devidamente capacitados na formação da psicopedagogia, podem trabalhar essas duas dimensões da educação, do aprendizado, da abertura do conhecimento para novos horizontes e novas possibilidades, mas também do autoconhecimento da criança, do jovem, voltando para si mesmo, para se melhor conhecer e assim melhor conhecendo, tenham mais consciência para alargar e aprofundar os seus conhecimentos.
4: O projeto que regulamenta o exercício profissional da atividade de psicopedagogia já pode seguir para a análise do Senado, a menos que haja recurso para votação antes pelo plenário da Câmara.

0: Da Rádio Câmara de Brasília, com informações de Paula Bittar, Luciana Vieira.
1: Agricultura.
2: Evair Vieira de Mello, do Republicanos do Espírito Santo, defende a renegociação das dívidas dos produtores rurais. Na avaliação do deputado, a proposta busca garantir condições para a continuidade da produção agropecuária e o abastecimento de alimentos no país.
3: Evair Vieira de Mello também questiona a política de gastos do governo e afirma que despesas com viagens e diárias impactam muito as contas públicas. Para ele, o executivo deveria priorizar o controle de gastos em vez de atribuir ao Congresso a responsabilidade pelos desafios fiscais.
1: Meio ambiente.
2: Nilton Tato, do PT de São Paulo, registra a campanha Junho Verde como um importante debate para conscientização ambiental. Para ele, a redução do desmatamento e a transição para fontes de energia mais limpas são importantes para enfrentar os desafios ambientais da atualidade.
3: Nilton Tato também ressalta o papel do Brasil nas discussões internacionais sobre desenvolvimento sustentável. De acordo com o parlamentar, o Congresso deve priorizar pautas que conciliem a redução do efeito estufa e a melhoria da qualidade de vida da população.
1: Desenvolvimento regional.
2: Hildo Rocha, do MDB do Maranhão, questiona a seleção de moradias financiadas pelo Fundo de Desenvolvimento Social e pelo Minha Casa Minha Vida Rural. Segundo o parlamentar, falta transparência na distribuição das unidades habitacionais.
3: Hildo Rocha pretende convocar o ministério responsável pelo PAC para prestar esclarecimentos na Câmara. Ele também levanta dúvidas sobre a distribuição dos recursos, os critérios adotados e a viabilidade financeira dos empreendimentos selecionados.
1: Homenagem.
2: Câmara aprovou o projeto que cria o título de Cidade Amiga do Idoso. O repórter Marcelo Lacher traz mais informações sobre a proposta.
4: O plenário da Câmara aprovou o projeto já analisado pelo Senado que cria o título de Cidade Amiga do Idoso para os municípios que adotarem iniciativas para garantir um tratamento digno às pessoas idosas. Para concorrer ao título, a cidade deverá demonstrar que tem programas ou políticas públicas que estimulem a inclusão social, cultural e política dessa população. Essas políticas deverão beneficiar idosos em áreas como transporte, moradia, participação social, emprego, comunicação e informação. O título Cidade Amiga do Idoso será conferido por um conselho composto por representantes dos governos federal, estaduais, distrital e municipais, bem como das entidades representativas da população idosa. O título terá validade de 3 anos. Depois disso, as políticas adotadas e os compromissos assumidos serão reavaliados. O autor da proposta, deputado Pompeu de Matos, do PDT do Rio Grande do Sul, diz que o título estimula os municípios a adotarem políticas para acolher e dar mais qualidade de vida a essa população.
5: Ele busca proteger, reconhecer, apoiar, acolher os nossos idosos, que são, na verdade, os trabalhadores de ontem, que carregaram cada cidade do meu Rio Grande nos braços, carregaram cada estado desse país e hoje são aposentados, mal remunerados, são idosos desrespeitados, desvalorizados, mal acolhidos.
4: O projeto que cria o título Cidade Amigo do Idoso para os municípios que adotarem políticas em favor da população idosa seguiu para a sanção presidencial e já pode virar lei. Da Rádio Câmara de Brasília, com informações de Antônio Vital, Marcelo Larcher.
1: Transportes.
3: Eduardo Bismarck, do PV, comemora a decisão da Agência Reguladora do Estado do Ceará de autorizar novas empresas a operar linhas de ônibus nas macro-regiões do Litoral Leste e do Vale do Jaguaribe. Ele avalia que a mudança deve melhorar a segurança e a regularidade das viagens.
2: Eduardo Bismarck relata que moradores das duas macro-regiões enfrentavam panes frequentes e longas esperas durante deslocamentos de ônibus. Ele cita Beberibe, Aracati, Limoeiro do Norte, Icapuí, entre outros municípios atendidos pela nova etapa da operação.
3: Cobalcini, do MDB, cobra da NTT a revisão do projeto de concessão de rodovias federais em Santa Catarina. O deputado considera insuficiente a previsão de cerca de 80 quilômetros de duplicação nos 2 lotes previstos com contratos de 30 anos.
2: Cobalcini afirma que Santa Catarina depende dessas estradas para o escoamento de produtos da região oeste do estado até os portos. Ele defende a duplicação de trechos estratégicos das BRs 282 e 470, além de melhorias na BR-153 para atender a região do Alto Uruguai.
1: Saúde.
3: A Câmara aprovou proposta que permite

0: que o SUS adquira sem licitação medicamentos feitos pela Hemobras. O repórter Antônio Vital acompanhou a votação.
1: A Câmara dos Deputados aprovou o projeto que permite a contratação direta, sem licitação, para compra de medicamentos hemoderivados ou produzidos por biotecnologia para pacientes do Sistema Único de Saúde. O projeto, apresentado pelo deputado Jorge Sola, do PT da Bahia, não exige licitação quando os medicamentos forem produzidos por instituição pública que seja o único fornecedor desse tipo de produto no país. No Brasil, a única empresa pública do setor é a Hemobras, como é conhecida a empresa brasileira de hemoderivados e biotecnologia, vinculada ao Ministério da Saúde. A empresa processa o plasma doado nos hemocentros para fabricar medicamentos para o Sistema Único de Saúde. Ela produz hemoderivados, que são medicamentos feitos a partir do plasma do sangue humano e usados no tratamento de doenças como a hemofilia. Produz ainda medicamentos biotecnológicos, obtidos por meio de engenharia genética, como o chamado fator 8, usado em pacientes com hemofilia A. Medicamentos produzidos por biotecnologia também são usados no tratamento de alguns tipos de câncer e doenças autoimunes. O projeto recebeu parecer favorável do relator, deputado Clodoaldo Magalhães, do PV de Pernambuco, mas foi criticado em plenário por deputados do Novo e do Missão. Para o deputado Gilson Marques, do Novo de Santa Catarina, dispensar licitação para produtos de biotecnologia feitos pela Hemobras prejudica a concorrência e pode encarecer os custos.
2: Com relação aos hemoderivados, de fato, a Hemobras já produz quase que 100% dos medicamentos desse estilo. No entanto, os produtos biotecnológicos é uma ampla gama que vai poder ter quase que um monopólio da Hemobras e, obviamente, isso é negativo. Não faz sentido ter esse monopólio forçado com dispensa de licitação de uma única empresa. Vai quebrar todo o mercado que trata e que produz esse tipo de serviço. É inacreditável.
1: O autor da proposta, Jorge Sola, defendeu a preferência para a Hemobras e a produção nacional de medicamentos usados no tratamento de diversas doenças.
3: Existem duas tecnologias que a Hemobras utiliza. Uma é o fracionamento do plasma. Para o fator 8, que é usado em pacientes com hemofílicos, o fracionamento do plasma, presidente, não é suficiente. Por isso foi criada uma segunda planta de biotecnologia, de engenharia genética. O que não pode acontecer é obrigar um processo licitatório onde qualquer empresa de outro país pode querer concorrer quando nós investimos muito para ter capacidade de produção nacional.
1: O projeto que permite a contratação direta, sem licitação, para compra de medicamentos hemoderivados ou produzidos por biotecnologia por instituições públicas agora será analisado no Senado. Da Rádio Câmara, de Brasília, com informações de Daniele Lessa, Antônio Vital.
4: Segurança Pública.
5: Dixon, do PL, critica a situação da segurança pública no Rio Grande do Norte e cobra ações do governo estadual. Ela ressalta que o aumento dos casos de violência e a atuação de facções criminosas tem gerado um clima permanente de medo e insegurança para a população.
0: Carla Dixon também registra o atentado contra o vereador Cabo Davidson, em Mossoró, durante uma transmissão ao vivo. A deputada lembra que o ataque deixou o vereador ferido e provocou a morte de seu assessor, num episódio que, segundo ela, deixa evidente o avanço da criminalidade no estado.
5: Lincoln Portela, do PL de Minas Gerais, critica a forma como o governo federal apresentou a possibilidade de usar agências dos Correios para a devolução de celulares roubados. Para ele, a justificativa sobre eventual receio de atendimento em delegacias desvaloriza o trabalho da Polícia Civil.
0: Lincoln Portela defende a atuação de delegados e profissionais da segurança pública na investigação e recuperação de bens roubados. O parlamentar afirma que o executivo deve fortalecer as forças policiais, preservando a confiança da população nos órgãos de segurança.
5: Capitão Alden, do PL da Bahia, defende a derrubada do veto ao projeto que estabelece em 35 anos a idade máxima para ingresso nos quadros gerais das polícias militares e dos corpos de bombeiros militares. Ele explica que a proposta cria uma regra nacional para o acesso aos concursos das corporações.
0: Capitão Alden argumenta que candidatos com mais de 30 anos possuem condições físicas e técnicas para exercer as funções militares. Para o deputado, a medida evita restrições consideradas injustas e amplia as oportunidades para milhares de concurseiros em todo o país.
4: Justiça.
5: Érica Cocai, do PT do Distrito Federal, defende a apuração rigorosa das denúncias relacionadas ao Banco Master. Na visão da deputada, os fatos divulgados precisam ser esclarecidos para garantir punição exemplar.
0: Érica Cocai sustenta que as investigações devem alcançar todas as pessoas envolvidas no caso, independente.

0: Independentemente da posição política, a parlamentar também exalta ações do governo federal de combate à corrupção e de fortalecimento dos instrumentos de fiscalização e controle.
1: Adriana Ventura, do Novo de São Paulo, cobra investigação sobre denúncias de corrupção veiculadas pela imprensa que envolvem membros do Congresso Nacional. Na avaliação da deputada, falta coragem a muitos parlamentares na hora de fiscalizar seus pares.
0: Adriana Ventura também defende o avanço da proposta que acaba com o foro privilegiado para autoridades. De acordo com a legisladora, a medida contribui para fortalecer a igualdade perante a lei e aumentar a confiança da população nas instituições públicas.
1: Maurício Marcon, do PL do Rio Grande do Sul, critica decisões e investigações em tramitação no Supremo Tribunal Federal sobre membros de oposição ao governo federal. O parlamentar acredita que há tratamento desigual em casos analisados pela corte.
0: Maurício Marcon também cobra o aprofundamento das investigações relacionadas ao Banco Master. Segundo o deputado, é necessário esclarecer vínculos entre políticos, autoridades e pessoas citadas nas investigações para garantir transparência e responsabilização dos envolvidos.
2: Votação.
1: O plenário da Câmara ampliou direitos para as pessoas com transtorno do neurodesenvolvimento. Os detalhes com a repórter Cibele Comanete.
3: A Câmara dos Deputados aprovou o projeto que cria uma política nacional voltada para as pessoas diagnosticadas com transtornos do neurodesenvolvimento, com medidas nas áreas de saúde, educação e inclusão social. Os chamados transtornos do neurodesenvolvimento incluem, entre outros, o transtorno do déficit de atenção com hiperatividade, o TDAH, o transtorno do espectro autista, o TEA, e a dislexia. A proposta admite a equiparação dessas pessoas à condição de pessoa com deficiência, desde que haja avaliação biopsicossocial feita por equipe multiprofissional. Essa análise vai considerar se as limitações, junto com as barreiras do ambiente, dificultam a participação plena desses indivíduos na sociedade. O projeto inicial, apresentado pelos deputados Alex Manente, do Cidadania de São Paulo, Anne Ortiz, do PP do Rio Grande do Sul, e Amon Mandel, do Republicanos do Amazonas, se concentrava em ações para pessoas com TDAH, o que foi ampliado pela relatora, deputada Andréia Siqueira, do PSB do Pará. Segundo ela, a proposta organiza políticas públicas já existentes, criando uma base legal mais clara para o atendimento dessas pessoas. O deputado Alex Manente, um dos autores, disse que a proposta amplia direitos.
4: Nós aprovamos aqui uma medida que visa garantir os direitos das pessoas que têm o transtorno que é o TDAH, cada vez crescente no Brasil. E nós, com essa matéria, conseguiremos dar vazão, primeiro, à avaliação e o diagnóstico biopsicossocial, que é isso, uma avaliação multiprofissional para garantir os direitos das pessoas que têm esse transtorno.
3: Além da possibilidade de equiparação com pessoas com deficiência, o projeto prevê diagnóstico precoce e acompanhamento contínuo, com atuação integrada dos sistemas de saúde e de educação, acesso a terapias e fornecimento gratuito de medicamentos pelo SUS. Na área educacional, a proposta permite que estudantes com transtornos de aprendizagem, como o TDAH e a dislexia, tenham tempo adicional para fazer as provas. O projeto que amplia os direitos de pessoas com transtornos do neurodesenvolvimento seguiu para análise no Senado. Da Rádio Câmara de Brasília, com informações de Antônio Vital e Daniele Lessa, Cibele Comanete.
0: Flávio Nogueira, do PT do Piauí, registra a implantação do programa Neuroame pela Prefeitura de Piripiri. O deputado explica que a iniciativa oferece acolhimento, exames e acompanhamentos a crianças que precisam de avaliação especializada para identificar dificuldades no desenvolvimento.
1: Flávio Nogueira informa que o programa atende crianças de primeira e segunda infâncias matriculadas na rede municipal ou acompanhadas pelos serviços públicos de saúde. Ele pontua que a ação contribui para evitar o isolamento, ampliar o acesso a especialistas e enfrentar o preconceito.
0: Termina agora o Jornal Câmara dos Deputados, produzido pela Rádio Câmara, com trabalhos técnicos de Wellington Teles e apresentação de Val Monteiro e Márcia Quilissardi. Uma boa noite para você.
1: A Voz do Brasil está de volta na segunda. Bom final de semana. Boa noite.
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0: mandando aqui na festa do Pinhão. Lá no Rio Grande manda os homens.
1: E aqui também manda os homens.
0: Quem é que manda aí?
1: Aqui no Paraná manda os homens. Lá na minha casa também quem manda é o homem. E agora aqui hoje eu vou mostrar pra você.
0: Não tá te ouvindo, fala de novo.
1: Que quem manda aqui são os homens, eu vou mostrar pra você.
0: Tá, escuta aqui. Deixaram a mulherada pra mim. Deus do céu.
1: Eu vou convocar todos os homens presentes nessa festa agora. Pra nós mostrarmos uma vez por todas que as mulheres são bonitas, também cantam bem, mas os homens gritam mais forte do que as mulheres. Só... Ah, não. Vamos ver então. Só os homens agora comigo cantando e a rua assim.
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0: O que vocês acharam, mulherada? Aqui quem manda é a mulherada, olha só. Quero você mostrar agora. Seguinte, mulheres, moças, mocitas, moçonas. Mulheres, vocês sabem que vocês são as coisas mais importantes na nossa vida. Eu vou me ajoelhar aqui agora. Mas o seguinte,
1: não,
0: eu quero ver só vocês mulheres dando um grito de guerra, mais um grito bem forte, para nós tapar de vez a boca desses homens aí, para mostrar que as mulheres estão tomando conta do mundo. Só as mulheres gritando comigo.
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0: Eu não sei, diz que tinha homem por aí.
1: Realmente
3: deu problema.
0: Mas você sabe que as mulheres não são assim tão má. As mulheres vão dar chance pra vocês, homens que estão fracos na barbaridade. Vocês, homens, querem gemer por baixo, gemer por cima. Fazer o contrário, eu já caí no precursor. Quero ver as mulheres gritando e os homens gemendo que perderam. Todo mundo junto assim.
4: Acesse www.mundo

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0: Pera. Magnífico, cantaram muito bem. Obrigado.
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1: Entra no ar pela rede de comunicação cooperativista o informativo agropecuário da Fecoagro, Federação das Cooperativas Agropecuárias do Estado de Santa Catarina.
0: Alô, amigos de Santa Catarina e do Rio Grande do Sul, eu sou René Roberto. E essas são as principais manchetes da semana. OCB anuncia publicação de lei que declara cooperativismo como manifestação cultural nacional. Repercute em Santa

0: Catarina, o prêmio Top On da ADVB, conquistado pela Fecoagro. Lideranças femininas do agro catarinense participam de evento conhecendo a federação. Epagre Cepa divulga estimativas da safra de inverno 26-27 em cenário de El Niño. E ainda teremos o boletim direto de Brasília com Catherine Reitz e o comentário da semana com Ivan Ramos. Este comentário na íntegra. Estas e outras notícias logo após a nossa mensagem cooperativista.
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0: Foi publicada nesta semana a Lei 15.433 deste ano, oriunda do Projeto 357 de 2025, que reconhece o cooperativismo como manifestação da cultura nacional. A nova lei representa uma conquista histórica para o movimento cooperativista brasileiro e integra a agenda institucional do cooperativismo, tendo sido apresentada no contexto das iniciativas de valorização do Ano Internacional das Cooperativas, proclamado pela ONU em 2025. O sistema OCB, Organização das Cooperativas Brasileiras, atuou durante toda a tramitação da proposta, em conjunto com o autor e presidente da Frecoop, deputado Arnaldo Jardim de São Paulo. A OCB destacou o apoio do presidente da Frecoop e da deputada Lídice da Mata da Bahia, do deputado Alex Marente de São Paulo e do senador Flávio Arns do Paraná, relatores na Câmara e no Senado. Com a sanção presidencial, o cooperativismo passa a contar com o reconhecimento legal como expressão da cultura nacional, reforçando seu papel na promoção do desenvolvimento, da cooperação, da participação democrática e da prosperidade compartilhada em todo o país. A íntegra da lei pode ser acessada em in.coop.br/lei15.433. Continua repercutindo positivamente nos meios cooperativistas, na mídia e nas entidades do agro de Santa Catarina, a premiação máxima que a Federação Fecoagro recebeu como empresa cidadã ADVB de Santa Catarina, na categoria Meio Ambiente e Top On, prêmio maior pontuação entre as 9 empresas e entidades classificadas dessa premiação em 2026. Foram inúmeras as manifestações de congratulações recebidas pela Fecoagro. Foi a única premiada do ramo agro e do cooperativismo. A cerimônia promovida pela ADVB Santa Catarina, Associação dos Dirigentes de Venda e Marketing do Brasil em Santa Catarina, ocorreu no Clube CRC, em Chapecó, oeste de Santa Catarina, reunindo empresários, autoridades, representantes de organizações sociais e lideranças de diversas regiões do estado. O projeto vencedor do resíduo à produtividade Ferte Mais e a redefinição da fertilização sustentável no sistema cooperativo destacou-se por apresentar uma solução inovadora para o reaproveitamento de resíduos e a promoção da sustentabilidade no agronegócio catarinense. O presidente da Federação Fecoagro, cooperativista Arno Pandolfo, e foi representado pelo secretário do Conselho, Clades Jorge Furlaneto, na ocasião do recebimento do prêmio, também falou sobre a conquista.
3: Muitas pessoas da Fecoagro participaram, lá da indústria, agrônomos, e na noite da premiação, quem recebeu a premiação foi o secretário do Conselho da Fecoagro, o senhor Cláudio Furlaneto, aonde que ele foi acompanhado pelo Fábio e pelo Eduardo, que são os responsáveis do projeto. Em outras palavras, dá para se dizer o seguinte: tem muitas coisas que podem ser conseguida com custos mais baixos e tirando coisas do meio ambiente, né? É uma maneira de ser um ambiente sustentável. Então, a importância desse fertilizante, ele é muito grande, porque você conseguiu de soja, plantio de soja, 5,5 sacos a mais do que os adubos normais. Então, a Fecoagro, ela está trabalhando muito forte. Esse aqui foi com cama de aviário, mas nós temos uma outra parceria também com o Rio Grande do Sul, com a ISA, aonde que estamos já trabalhando um adubo que já está sendo vendido, vai ser vendido em quilos, 5 quilos, 25 quilos, em bag também, que é com resíduo de couro de boi. O restante do couro do boi das lojas que fabricam calçados, as indústrias de calçados, então eles fornecem para nós já

0: pronto, o pelletzinho, e a gente faz a mistura com o químico. Então, muita coisa, a Fecoagro está na frente, e a gente quer agradecer demais por esse prêmio. As cooperativas também tiveram um papel muito importante, e as pessoas da Fecoagro, que tanto estão lutando, o Jairo, que é o gerente comercial, o nosso diretor executivo, que é o Ivan Ramos. Então, muita gente participou. E a Fecoagro está toda hora atrás de inovação. E nesses últimos 2-3 anos, a Fecoagro investiu muito nas pessoas. E hoje está conseguindo a recompensa desse investimento que foi feito. Mas isso só vale se o nosso produtor que está no campo, se ele for satisfeito. Tem que estar contente a Fecoagro, as cooperativas e o produtor. E daí a gente está contente. E o produtor é o principal, é o motivo da existência das cooperativas e da Federação das Cooperativas.
1: A Assembleia Legislativa de Santa Catarina, por proposição do deputado Napoleão Bernardes, que é integrante da Frente Parlamentar do Cooperativismo, aprovou mensagem de congratulação para a Fecoagro, cumprimentando pela conquista do prêmio Top One ADVB 2026. E a seguir, depois da nossa mensagem cooperativista, as notícias da semana do Senar. Aguardem.
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1: Grupo de Mulheres de Santa Catarina, que integra a Jornada da Liderança Feminina no Agro, iniciativa da Confederação da Agricultura e Pecuária do Brasil, CNA, participou do evento online Conhecendo a Federação. A programação teve como objetivo apresentar a estrutura, a missão, a atuação e as principais ações da Federação da Agricultura e Pecuária do Estado de Santa Catarina, FAESC, além de destacar a integração da entidade com os sindicatos rurais e com o sistema FAESC-SENAR. Durante o encontro, as participantes puderam conhecer de forma mais ampla o papel institucional da FAESC na representação do setor produtivo rural catarinense, bem como a importância de atuação conjunta com os sindicatos rurais, que constituem a base do sistema sindical no estado. O presidente do sistema FAESC-SENAR, José Zeferino Pedroso, destacou a relevância da participação feminina no fortalecimento do agro e na formação de novas lideranças rurais. Zezo Pedroso ressaltou que as mulheres têm ampliado sua presença nos espaços de decisão, contribuindo com visão estratégica, acessibilidade, capacidade de gestão e compromisso com o desenvolvimento sustentável das propriedades, das comunidades e das entidades representativas. Zezo Pedroso também enfatizou que a Jornada da Liderança Feminina no Agro representa uma importante oportunidade para preparar, valorizar e incentivar mulheres que já exercem o papel de liderança nas suas regiões ou que estão em processo de formação para assumir novas responsabilidades no setor. A assessora jurídica sindical da Federação da Agricultura FAESC e integrante da Comissão Nacional Mulheres do Agro da CNA, Andréia Barbieri Zanlucchi, conduziu uma apresentação sobre a atuação do sistema FAESC-SENAR sindical. Andréia Zanlucchi destacou o potencial do estado, que possui uma área que representa 1,12% do território nacional e população de 7,6 milhões de habitantes. Andréia Zanlucchi também apresentou dados que evidenciam o protagonismo catarinense no setor agropecuário. Santa Catarina ocupa a liderança nacional na produção de carne suína, maçã, cebola, ostras, vieiras, mexilhões e pinhão. É o segundo maior produtor de carne de frango, arroz, fumo, palmito, pera, carpas e trutas. O terceiro em madeira de reflorestamento, lenha, erva mate, maracujá, pêssego, alho e noz, e o quarto em leite, banana, trigo e aveia. Ela também explicou como funciona a estrutura sindical, apresentou a estrutura organizacional e falou sobre a evolução da participação feminina no agronegócio em Santa Catarina. As participantes, representantes de todas as regiões de Santa Catarina, também tiveram a oportunidade de se apresentar durante o evento. Elas falaram sobre os sindicatos rurais que representam, suas atividades produtivas no agro e suas experiências em comissões, núcleos, grupos de liderança e outras iniciativas desenvolvidas nos municípios. Além disso, compartilharam suas expectativas em relação à Jornada da Liderança Feminina no Agro da CNA e destacaram o interesse em ampliar conhecimentos, fortalecer redes de relacionamento, trocar experiências.

0: e contribuir de forma ainda mais efetiva para o desenvolvimento do setor agropecuário catarinense. O sistema Faesc Senar promoveu no Hotel Tirol, em 13 Tílias, um encontro estadual voltado à capacitação das equipes técnicas da Assistência Técnica e Gerencial ATEG. A iniciativa reuniu mais de 80 profissionais de diferentes regiões de Santa Catarina com o objetivo de promover o alinhamento metodológico e o aprimoramento das atividades desenvolvidas junto aos produtores rurais. A abertura contou com a participação do vice-presidente regional da Faesc e presidente do Sindicato Rural de Água Doce, Newton Bedim, a coordenadora estadual da ATEG, Paula Coimbra Nunes, do supervisor regional do Senar Santa Catarina, Jean Carlos Palavro. Durante 4 dias, técnicos das áreas de ovinocultura, apicultura, fruticultura e olericultura participaram de atividades voltadas à atualização técnica, à interpretação de indicadores, ao planejamento estratégico e à gestão orientada para resultados. A programação também contemplou alinhamentos específicos por cadeia produtiva. Na ovino caprinocultura de corte, foram realizadas discussões relacionadas ao programa Juntos pelo Agro, desenvolvido pelo Senar Santa Catarina em parceria com o Sebrae Catarinense. A capacitação foi conduzida por Paula Coimbra Nunes e pelo instrutor prestador de serviço do Senar Santa Catarina, Ermo Menzel. O encontro foi encerrado com palestra do psicólogo Celso Garcia, PhD pela USP, que abordou aspectos relacionados ao comportamento, à comunicação e ao desenvolvimento profissional das equipes técnicas. Paula Coimbra Nunes ressaltou que a capacitação reforça o compromisso do sistema Faesc Senar com a qualidade do atendimento prestado no campo. A ATEG, disse ela, tem um papel essencial na tomada de decisão dentro da propriedade rural porque transforma a informação em gestão e contribui para melhorar a eficiência, a produtividade e a renda das famílias atendidas. Para o presidente do Sindicato Rural de Água Doce, Newton Bedim, a qualificação dos profissionais é decisiva para ampliar os impactos da assistência técnica e gerencial no meio rural. A ATEG cumpre esse papel ao levar conhecimento aplicado, acompanhamento e estratégias adaptadas à realidade de cada atividade produtiva. De acordo com o presidente do sistema Faesc Senar, José Zeferino Pedroso, a capacitação é fundamental para a atualização e o alinhamento das equipes que atendem aos produtores rurais por meio dessa iniciativa, que já transformou inúmeras propriedades. O treinamento terá mais 2 edições para atender as equipes dos demais segmentos. Atualmente, a ATEG contempla 12 cadeias produtivas em Santa Catarina: agroindústria, agroindústria apícola, apicultura, bovinocultura de corte, bovinocultura de leite, fruticultura, maricultura, olericultura, ovino, caprinocultura, piscicultura, turismo rural e suinocultura.
1: Agora, direto de Brasília, as informações do agro e do cooperativismo, com Catherine Heitz.
2: Olá, eu sou a Catherine Heitz e trago uma análise da política de Brasília que reflete no agronegócio. A semana foi marcada por uma conquista importante para o sistema cooperativismo brasileiro. Foram sancionadas 2 leis que reforçam o papel das cooperativas no desenvolvimento do país. E a primeira delas é a que reconhece oficialmente o cooperativismo como uma manifestação cultural nacional. A segunda permite que cooperativas acessem recursos dos fundos de desenvolvimento regional, como o Fundo do Desenvolvimento do Nordeste, o Fundo do Desenvolvimento da Amazônia e também o Fundo do Desenvolvimento do Centro-Oeste. Esse avanço não é só simbólico, mas ele é principalmente muito prático. Isso porque reconhecer o cooperativismo como parte da cultura nacional é principalmente reconhecer um modelo que há décadas já organiza produtores, fortalece comunidades, gera renda, leva assistência técnica e, claro, agrega valor à produção, além de ajudar as cidades do interior a se desenvolver. E o acesso a esses fundos de desenvolvimento abre principalmente possibilidades de investimentos em infraestrutura, armazenagem, agroindústria, inovação e tecnologia. E para o agro a gente sabe que isso é muito estratégico. A cooperativa não é apenas uma empresa, ela é uma ferramenta de organização econômica social. É o caminho que permite que o pequeno e o médio produtor ganhem escala, acessem mercados, melhorem produtividade e, claro, para competir com mais força. E Santa Catarina é um exemplo muito claro dessa importância. As cooperativas agropecuárias catarinenses exportaram mais de US$ 2 bilhões só no ano de 2025. E elas correspondem por mais de 1/4 de todo o valor exportado pelo Estado. Isso mostra justamente a força do cooperativismo em um estado como Santa Catarina, que tem, por exemplo, uma extensão territorial menor, mas ocupa a quinta posição como estado mais produtor, ou seja, se tornou um protagonista principalmente por força das cooperativas. A semana também teve outras pautas importantes para o setor produtivo. A discussão sobre a escala 6x1 abriu um novo capítulo no Congresso. O governo retirou

0: urgência da proposta, que dá mais tempo para debate. Mas o alerta também continua aceso, especialmente para o agro, porque a realidade do campo a gente sabe que é muito diferente daquelas definidas em escritórios e gabinetes. Também segue no radar a preparação do novo Plano Safra. A expectativa do Ministério da Agricultura é de um volume entre 568 e 570 milhões de reais para o próximo ciclo, um reajuste de 10%, o que o setor considera muito pequeno em relação à necessidade. Outra pauta que continua preocupando é a renegociação das dívidas. O projeto que avançou no Senado ainda enfrenta a resistência da equipe econômica do governo Lula. Para o produtor, a questão é muito simples: resolver o passado é condição para acessar crédito novo e plantar a próxima safra com segurança. A semana ainda trouxe um forte debate sobre frete, combustível e exigências internacionais de sanidade. Todos temas que acabam chegando no mesmo lugar: a planilha de custos do produtor. No fim das contas, uma semana com duas mensagens bem opostas. A primeira é justamente a força e o reconhecimento do cooperativismo com novas ferramentas para gerar mais investimento. E a segunda é que o agro precisa seguir atento em Brasília, porque crédito, mão de obra, seguro, logística e competitividade continuam sendo decisivos para quem produz. Para o Sistema Fecoagro, Ketrin Heitz.
1: E a seguir, depois da nossa mensagem cooperativista, as notícias do mercado agrícola. Aguardem.
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1: As notícias do mercado agropecuário. A Epagri-Sepa fez um estudo com as estimativas iniciais da safra de inverno 26-27 em Santa Catarina para subsidiar decisões na agropecuária. Os dados foram levantados por uma rede técnica que cobre todas as regiões do estado e divulgados no canal do YouTube da Epagri. O levantamento ocorre em um contexto de previsão climática marcada por temperaturas amenas, elevada umidade e chuvas frequentes nos próximos meses. O cenário associado à atuação do fenômeno El Niño deve influenciar diretamente o desempenho das culturas de inverno, exigindo ajustes no manejo, especialmente nas olerícolas e nos grãos. Nas olerícolas, alho e cebola também tendem a ser os mais impactados. O excesso de chuvas aumenta o risco de encharcamento do solo e de doenças bacterianas. No alho, a umidade elevada pode comprometer a sanidade das lavouras, especialmente em áreas com drenagem limitada. Na cebola, o tempo instável torna o produto aquoso, desfavorecendo o armazenamento por longos períodos. Ainda a depender dos períodos em que ocorrerá a instabilidade, o transplantio das mudas e outras operações do campo podem ser impactadas, exigindo maior aproveitamento das janelas de tempo firme. Entre os grãos de inverno, trigo, aveia e cevada também exigem atenção. No trigo, a maior frequência das chuvas eleva o risco de doenças e dificulta o manejo, principalmente em fases sensíveis do ciclo. A aveia-grão pode beneficiar da umidade na fase inicial, desde que não haja encharcamento prolongado. Já a cevada, como cultivo mais restrito, demanda cuidado com drenagem e sanidade das lavouras. No alho, a estimativa indica a queda de 13% na área plantada, de 747 para 647 hectares, e recuo de 17% na produção, de 8,8 mil para 7.300 toneladas. A região de Curitibanos segue como principal polo produtor, com mais da metade da área cultivada no estado, destacando-se os municípios de Fraiburgo e Frei Rogério, que concentram 52% do total. Cebola, com preços abaixo do custo de produção no início de 2026, o que levou produtores a reduzir a área plantada em 9% para 17,4 mil hectares. Mesmo com ganho estimado de 1% na produtividade, a produção total deve recuar 9% para 576,4 mil toneladas. A principal região produtora segue sendo Ituporanga, que concentra 46% da área cultivada, com destaque também para Alfredo Wagner, entre os municípios com maior área em Santa Catarina. Trigo, as estimativas iniciais apontam retração de cerca de 27% na área plantada e deve cair de 104,5 mil para aproximadamente 76,2 mil hectares, além de redução de 2,8% na produtividade média, resultando em uma produção estimada de 271 mil toneladas, volume 29% menor que o da safra anterior. Aveia-grão, a produção está estimada em cerca de 60 mil toneladas, crescimento de 12,8% em relação ao ciclo anterior, enquanto a área cultivada deve se aproximar de 37 mil hectares.

alta de 12,3%, impulsionada sobretudo pela incorporação de novas áreas no acompanhamento, com destaque para municípios do Planalto Sul catarinense. Cevada. A estimativa é de plantio de 500 hectares no estado, crescimento de 13,6% em relação ao ciclo anterior, com produção prevista de cerca de 2 mil toneladas, alta de 3,8%, mantendo a cevada como uma alternativa ainda pontual para os produtores catarinenses.

0: Semana com Ivan Ramos. Hoje com o tema Os Prêmios da Fecoagro, o reconhecimento de um trabalho em equipe. Aguardem.
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2: Existem vários ditados populares que retratam com propriedade a realidade dos fatos na vida real. Isso ninguém pode negar. Por exemplo, a fruta não cai longe do pé. Filho de peixe, peixinho é. Os parlamentos são a caixa de ressonância e o reflexo da sociedade. Cada decisão tomada e palavra dita nos parlamentos, mesmo que nem sempre recomendadas em ambiente plural, representam uma camada da sociedade. No agronegócio e no cooperativismo também é assim. O dirigente de uma cooperativa ou entidade agrícola é o reflexo do seu quadro associativo. Se foi escolhido para dirigir, é porque atende aos anseios da maioria dos seus membros. Por sua vez, as entidades de grau superior, as centrais, federações e confederações, são o reflexo das cooperativas. Mesmo sem atingir a unanimidade, são representantes autênticas do grupo. Isso vale tanto para as ações e decisões positivas quanto para as negativas. Para ficarmos apenas do lado positivo, vamos destacar os resultados que as cooperativas catarinenses têm alcançado em premiações e competições das quais elas participam. Elas têm sido vencedoras e se destacado em nível estadual e nacional. São inúmeros os exemplos de conquistas das cooperativas nas mais variadas modalidades. É o reflexo do seu quadro associativo. Se somos vencedores nas cooperativas, nas centrais e nas federações, é porque seus associados também participam com suas atividades para proporcionar esse resultado conjunto. A Fecoagro, em particular, nos últimos dias tem se destacado ao receber troféus importantes que dignificam o setor. Ser a grande campeã do Prêmio Empresa Cidadã DVV 2026 é um título que honra o agronegócio e o cooperativismo. Entre os 9 concorrentes na premiação, a Fecoagro conquistou 2 troféus. Um deles de caráter técnico, pelo projeto voltado à preservação ambiental. O trabalho foi destaque pelo reaproveitamento de resíduos na formulação de fertilizantes organominerais, sendo reconhecido como uma iniciativa positiva, não apenas por retirar do meio ambiente um passivo ambiental, mas também por proporcionar maior produtividade nas lavouras dos agricultores que utilizam esse tipo de fertilizante. Além desse prêmio técnico, a Fecoagro foi reconhecida com a maior pontuação geral entre todas as participantes, sendo destacada como uma instituição que contribui para a sociedade catarinense. Em nível estadual, foi uma conquista obtida fora do ambiente agro, já que a premiação realizada em Chapecó reuniu importantes entidades empresariais do meio urbano e sendo a Fecoagro a única representante do agronegócio a conquistar o prêmio máximo. A conquista é fruto de um trabalho de equipe e do comprometimento de todos os colaboradores da Fecoagro que se dedicam diariamente e tornam possíveis essas conquistas coletivas. Além dessa importante premiação, a Fecoagro também foi homenageada pela Alcesc pelo reconhecimento Ouro na conquista do PDGC, Programa de Desenvolvimento de Gestão de Cooperativas da OCB, em nível nacional. Com certeza, essas premiações são importantes para a Fecoagro, mas não seriam possíveis se o engajamento das cooperativas filiadas não contribuísse. É o resultado da união, da cooperação e da intercooperação. A fruta nunca cai longe do pé. Filho de peixe, peixinho é. Por isso sempre dizemos que juntos somos mais fortes. Pense nisso.

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0: Louvado seja nosso Senhor Jesus Cristo, para sempre seja louvado. Bom dia, bom dia, bom dia, meu querido irmão, minha querida irmã. Que a graça, a bênção de Deus chegue até a vossa casa nesta manhã de sábado, hoje dia 20 de junho de 2026. Hoje sábado, final de semana, se aproximando, mais um sábado, mais um domingo que nós vivenciamos então com alegria. Minha saudação a todos vocês que estão nos acompanhando neste sábado maravilhoso, neste sábado abençoado. Amanhã celebraremos então o dia 21 de junho de 2026, celebraremos o 12º domingo do tempo comum na liturgia da Igreja Católica. Bom dia a você que está indo para o seu trabalho, para as suas atividades, você que já acordou, você que já está aí tomando o cafezinho da manhã, ou mesmo você que está na cama, já sintonizou o programa Amanhecer em Cristo, está nos acompanhando neste momento. Nossa saudação também a todas as pessoas que nos acompanham em outros estados do nosso país, aqui em Santa Catarina, de modo especial, mas também Rio Grande do Sul e todos os estados do nosso Brasil, e aqueles que nos acompanham também em outros países que estão ligadinhos conosco nesta programação. O programa Amanhecer em Cristo está no ar, só estamos começando. Que você possa então fazer a sua oração, o seu agradecimento, o seu louvor, o seu pedido, que seja um sábado abençoado, que seja um programa maravilhoso. Bom dia também ao nosso amigo Joelito.
1: Opa, bom dia, bom dia, bom dia, Padre Ellison. Eu já para começar o programa hoje, o senhor sabe que tem, hoje eu tava vendo um videozinho na internet, ao acordar ali a gente, né, faz as higienes pessoais, depois vai pro sofazinho, tomar um cafezinho e dar uma conferida ali na internet. Eu tava vendo um vídeo, padre, que dizia o seguinte: para que você tenha uma vitória, para que Deus te dê a vitória, antes vem as atribulações, não é? Antes vem o inimigo te né, colocando situações difíceis, porque Deus vai te dar a vitória. Eu vi isso num vídeo, e é por aí, né, Padre Ellison?
0: É isso mesmo, Joelito.
1: Agora
0: é verdade, aparecem as tribulações, mas a graça de Deus é muito maior.
1: Então eu vou contar um negócio pro senhor. Eu gosto de chegar aqui na rádio, sempre no sábado, ali por volta de 6h30, 6h40 no máximo, pra gente preparar o programa aqui, né? Porque não é só chegar e sair falando, né, padre? E eu acordei ontem à noite, deixei o meu carro com o farol ligado, meu carro não pegou. Aí tive que apelar pro carro da esposa. Quando a chave da rádio fica na chave do carro. Peguei a chave do carro, tirei e botei no bolso. Quando eu fui tirar a chave do bolso para conferir, ela caiu embaixo do banco do carro. Imagina, não tem como tirar, só tirando o banco fora.
0: Barbaridade.
1: Aí liguei pro Caio Santos. Liguei pro Caio Santos, meu amigo Caio Santos me salvou. Disse: tá aqui, Joelito, pega a chave e abre a rádio, e estamos aqui. Olha, então hoje eu acho que é um dia de vitória, Padre Ellison.
0: É verdade, que tribulação inicial do dia, né? Iniciando o dia já com essa dificuldade, mas deu tudo certo.
1: E eu já imaginando, não, vou chegar 7h10, 7h15, meu Deus do céu, me ajuda, né? Mas Deus é maravilhoso. Cheguei aqui, ainda faltavam 10 para as 7, Padre Ellison. Faltavam 10 para as 7.

0: 7, já preparando, mas daí a primeira ligação foi lá pro meu amigo Ney Curtis. Eu fui ligar pro senhor, liguei pro Ney. Ele assim, ô Joelito, o que que houve? Mas tá aí, ó. Eu já disse, ô Neizão, quer fazer o programa aí? Por nada, vamos dar uma folga pro padre. Ele disse, não, não, meu negócio é vender pneu.
1: Tá certo.
0: Mas é isso, Padre Elison, vamos chegando então, agradecendo aqui os nossos ouvintes. Vamos agradecer também quem nos dá essa sustentação aqui pra gente poder evangelizar tranquilo, dar os materiais de construção na pessoa do seu Valcir, da dona Ângela, o pessoal aí da Ceprag, em nome do presidente, nosso amigo Patrick, a loja De Luca também, família De Luca, sempre junto com a gente aqui, nosso amigo Carlos Budini, da Budini Tratores, Comercial Agropires, a dona Eliane, o seu 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Ex Internet, que o senhor conhece muito bem, né, Padre Elison? Ajudando a evangelizar aqui também, e é sempre um prazer, Padre Elison, ajudar a evangelizar é muito bom, a Progesu, nosso amigo Anderson, ao Daniel, lá da DM Auto Center, também nosso amigo Beto Risotto, lá dos postos Risotto, que são os colaboradores que ajudam a gente aqui, Padre, a evangelizar o nosso povo. E é isso, a partir de agora então, a você, meu caro Padre Elison, eu digo sempre, seja bem-vindo, vamos fazer dessa hora uma hora abençoada e vamos abençoar o nosso povo aqui do Sul, né, Padre Elison? Aliás, do Sul, que está ouvindo via a 99.5 no dial, né? No rádio. Agora o pessoal que está na internet, nesse mundão afora também, acompanhando o programa. Seja bem-vindo e vamos até às 8, Padre Elison. Bom dia!
1: Bom dia, Joelito. Muito obrigado, agradeço pelo acolhimento e que possamos fazer um bom programa nesta manhã de sábado, agradecendo a todos os nossos queridos patrocinadores, todos os nossos amigos que nos ajudam então a evangelizar. Deus seja louvado por cada empresa parceira do nosso programa. E agora sim, aquele momento da oração inicial. Em nome do Pai e do Filho e do Espírito Santo. Amém. Que a graça de nosso Senhor Jesus Cristo, o amor do Pai do céu, a comunhão, as luzes do Divino Espírito Santo esteja sempre convosco. Bendito seja Deus que nos reuniu no amor de Cristo. Estamos reunidos no amor de nosso Senhor Jesus Cristo. Ele é a força da nossa vida. Ele é o tesouro. A palavra de Deus nos lembrava ontem, onde está o vosso tesouro, aí também estará o vosso coração. Que o nosso tesouro seja realmente o Senhor. Que o nosso tesouro seja os bens espirituais. Que o nosso tesouro seja servir Ele de todo o coração. Aí estará o nosso coração. É o que nos lembrava então o evangelho de ontem, e nós queremos rezar pelas suas necessidades, pelas suas intenções particulares, de modo especial rezando também pelos nossos irmãos doentes, os enfermos, aqueles que nos acompanham nesse momento de oração, e nós pedimos ao bom Jesus, por intercessão de São José, consolai os doentes, consolai os desanimados, consolai aqueles que perderam a fé, aqueles que já não têm mais fé, que perderam a esperança. São José, pai adotivo de Jesus, nós te pedimos, protegei-nos, nos levai até o coração do vosso amado filho Jesus Cristo. Por isso quero pedir a intercessão de São José sobre cada um de nós. Compassivo São José, esperança dos doentes e necessitados, valei-me em todas as enfermidades e tribulações, alcançando-me plena conformidade com os admiráveis desígnios de Deus. Obtende-me também, para mim e para todos, pelos quais rezo neste momento, a cura das enfermidades espirituais, que são as paixões desordenadas, fraquezas, faltas e pecados, e proteger

Defendei-nos contra as tentações do inimigo e de nossa salvação. Rogai por nós, São José, consolo dos enfermos, para que sejamos dignos das promessas de Cristo. Oremos. Ó Deus, que por inefável providência vos dignastes escolher o bem-aventurado São José para esposo de vossa Mãe Santíssima, concedei-nos que aquele mesmo que na terra veneramos como protetor, mereçamos tê-lo no céu por nosso intercessor. Vós que viveis e reinais por todos os séculos dos séculos. Amém. Ave Maria, cheia de graça, o Senhor é convosco. Bendita sois vós entre as mulheres, e bendito é o fruto do vosso ventre, Jesus. Santa Maria, Mãe de Deus, rogai por nós, pecadores, agora e na hora de nossa morte. Amém. Rogai por nós, Santa Mãe de Deus, para que sejamos dignos das promessas de Cristo. Que bom, querido irmão, querida irmã, nosso momento da oração inicial. Agora você vai ficar com esta música e nós voltaremos logo em seguida com o momento da Palavra de Deus, que é a centralidade do nosso programa. Voltamos logo em seguida.

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1: Muito bem, estamos de volta aqui no Amanhecer em Cristo com o Padre Elison e Joelito por aqui. 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

0: 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Pois é, Padre Ellison já tá aí só aguardando para dar sequência no programa, não é isso, Padre Ellison?
1: É isso mesmo, Joelito. Já estamos aqui aguardando para aquele momento tão importante da palavra de Deus, que será então proclamada para todos os nossos queridos ouvintes. Então, nós queremos aqui agradecer a todos os nossos queridos patrocinadores que nos ajudam então a evangelizar. Deus abençoe cada irmão, cada irmã, cada empresa parceira do nosso programa. Que bom! Agora vamos então ouvir a palavra de Deus, o evangelho que será proclamado nesse domingo, final de semana, dia 21, domingo, dia do Senhor. Vamos celebrar o 12º domingo do tempo comum, e o evangelho que vai nos acompanhar esse final de semana é o evangelho de São Mateus, capítulo 10, versículos 26 a 33. Vamos ouvir então com atenção. Naquele tempo, disse Jesus a seus apóstolos: não tenhais medo dos homens, pois nada há de encoberto que não seja revelado, e nada há de escondido que não seja conhecido. O que vos digo na escuridão, dizei à luz do dia. O que escutais ao pé do ouvido, proclamai-o sobre os telhados. Não tenhais medo daqueles que matam o corpo, mas não podem matar a alma. Pelo contrário, temei aquele que pode destruir a alma e o corpo no inferno. Não se vendem dois pardais por algumas moedas? No entanto, nenhum deles cai no chão sem o consentimento do vosso Pai. Quanto a vós, até os cabelos da cabeça estão todos contados. Não tenhais medo, vós valeis mais do que muitos pardais. Portanto, todo aquele que se declarar a meu favor diante dos homens, também eu me declararei em favor dele diante do meu Pai que está nos céus. Aquele, porém, que me negar diante dos homens, também eu o negarei diante do meu Pai que está nos céus. Palavra da salvação. Glória a vós, Senhor. Queridos irmãos, Jesus então faz a sua escolha. Jesus chama os apóstolos a seguirem os passos de Jesus. E nesse evangelho de São Mateus, capítulo 10, por três momentos, Jesus hoje nos fala para não termos medo. Jesus olha para os apóstolos e diz: olha, vocês são meus evangelizadores, vocês anunciarão a boa nova para todas as pessoas. Deu poder de curar as enfermidades, de libertar as pessoas com o espírito mau, possuídas pelo demônio. E agora Jesus diz: não tenham medo, porque faz parte do apostolado a perseguição aos cristãos. O próprio Senhor Jesus Cristo foi perseguido. Antes mesmo de Jesus morrer na cruz, Jesus então orienta eles, porque Jesus já sabia que ele passaria por essas dores passaria por

esta humilhação. E ele mesmo nos diz: quem quiser me seguir, renuncie a si mesmo, tome a sua cruz de cada dia. A cruz do sofrimento, da angústia. Sofrimento sempre teremos. Sempre passaremos por noites escuras. Mas podemos escolher passar os momentos de sofrimento com o Senhor, que segura em nossas mãos, ou passar por essas experiências um pouco dolorosas sem Ele. E nós encontramos tantos irmãos e irmãs que passam por dores, por humilhações, por perseguições, mas passam sozinho, vivem isso sozinho. Esquecem de trazer o Senhor para dentro de si. Quando nós convidamos Jesus para caminhar conosco, a cruz se torna um pouco mais leve. E Jesus aqui está dizendo para eles: olha, vocês vão ser meus anunciadores, então não tenham medo, pois nada há de encoberto que não seja revelado, nada há escondido que não seja conhecido. A palavra de Deus, ela precisa ser anunciada para todos os lugares. Por isso que Jesus diz: vocês vão evangelizar, mas não tenham medo, porque muitos tentarão matar o corpo de vocês, mas só que não vão conseguir matar a alma de vocês. E vejam só, meus irmãos, podemos então sofrer as perseguições, podemos ser maltratado fisicamente, mas se somos pessoas de Deus, se temos comunhão com Ele, a nossa alma, ninguém consegue mexer. Ninguém consegue, porque ela pertence ao nosso Deus. E o mais interessante desse evangelho é saber que até os fios de cabelo da nossa cabeça estão todos contados. Quer dizer, Deus conhece a profundidade da nossa história. Ele conhece todos os fios, sabe o número de fios de cabelos da nossa cabeça, para mostrar que nós somos importantes para Ele. Não tenham medo. Pela terceira vez Jesus fala e deixa bem claro: vocês valem muito mais do que muitos pardais. Vós valeis mais do que muitos pardais. Olha que bonito saber que, aos olhos de Deus, aos olhos de nosso Senhor Jesus Cristo, somos pessoas importantes. Então, queridos irmãos, que possamos testemunhar a palavra de Deus, anunciar o seu nome, anunciar a sua palavra para todos os irmãos e irmãs. Vós valeis mais do que muitos pardais. Que assim seja. Amém. Vamos então ouvir esta linda canção e voltaremos logo em seguida com o momento do atendimento das mensagens, os pedidos de oração. E vamos nos preparando então para ouvir esta linda música, esta canção, que será tocada para todos nós. Voltamos logo em seguida.

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1: Pois é, o Padre Elison, que está apresentando o programa aqui na Mampituba FM, juntamente com o amigo Joelito, e eu por aqui me vou feliz da vida, até porque a gente, né, ajuda nessa missão de evangelizar. 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
1: É isso aí, Joelito. Agradecendo então a todos os nossos queridos patrocinadores. Deus seja louvado por termos essas empresas parceiras do nosso programa. E agora aquele momento especial de atendimento do nosso público, né, Joelito?
0: Exato, exato, exato, Padre Ellison. Vamos atender o povo que manda as participações aqui. Já tem bastante, Padre Ellison. Posso começar?
1: Vamos lá, vamos acompanhar então, vamos ver as mensagens dos nossos irmãos e irmãs.
0: Ô padre, você lembra do momento que eu comecei aqui, que eu falei que eu liguei pro Ney Kurtz?
1: Sim,
0: nosso amigo lembro. Ney, lá do Rei dos Pneus, ele mandou aqui, ó, eu sou quase padre também.
1: Um abraço ao Ney, né? Não. Deus abençoe ele.
0: Quem sabe o padre uma hora pega um sábado de férias aí, vamos ver, vamos testar o bicho velho, né? Brincadeira, o Ney é uma grande pessoa, uma grande figura lá da Cidade das Avenidas, Araranguá. Tá sempre acompanhando o programa do padre, todo sábado. E a programação da Mampituba inteira aqui. Quem todo sábado também acompanha o programa, padre, todo sábado, essa não perde um, é a nossa amiga Ivonete Matias Costa. E ela manda aqui, ó: bom dia, salve Maria, peço uma bênção para mim, para toda a minha família e para todos os ouvintes. Um abençoado sábado para todos nós. Um abraço.
1: Um abraço e

0: Ed, Deus abençoe, obrigado pela participação.
1: Bom dia, padre. Padre Elison, sua bênção, peço orações para todos os doentes. É o amigo Jusenir.
0: Um abraço, Jusenir. Muito obrigado pela sua participação. Deus abençoe.
1: Bom dia, padre. Queria uma oração para minha família e para todos os meus amigos e também para a família Santos e para o meu pai, o Maninho de Praia Grande.
0: Um abraço, Maninho. Muito obrigado também pela sua mensagem, por participar do nosso programa.
1: Bom dia, aqui é o Helder Lima. O Helder Lima, ele é de Praia Grande, da Pastoral Vocacional. Padre Elison, sua bênção para minha família, para a esposa Franciele, para os filhos Pietro e Pedro e também para os meus pais e toda a família vocacional e também a nossa família cursilista. Um abraço.
0: Um abraço, Helder, Fran, obrigado por vocês também estarem participando, acompanhando a nossa programação. Deus abençoe toda a família.
1: Vamos ver se tem alguém aqui para participar com a gente, Padre Elison. Pode chamar aí, Padre.
0: Alô, bom dia. Alô, bom dia.
1: Deixa eu dar uma olhada aqui, Padre.
0: Alô, bom dia, povo de Deus. Bom dia. Alô, bom dia.
1: Não deu aqui, não conjuminou, como diria, né? Vamos seguindo então, Padre Elison. Tá. Deixa eu ver quem mais tá aqui. Vamos ouvir aqui o recadinho do nosso amigo Dedo. Bom dia, amigo Dedo.
2: Bom dia, Joelito. Bom dia, Padre Elison, uma bênção. Que é o Dedo da Lagoa do Camirá. Sinto pedir uma bênção especial, né, para os ouvintes, para nós, minha família. Meu filho Pedro, meu filho Manoel, minha esposa Rosa. Aos ouvintes que estão nascidos todos os sábados aí, né? João do Campinho, Giovanna, esposa, Joacir Ré também da Sangadaria, sempre escutando todos os sábados. Padre, uma bênção especial para todos nós e para você, né? Continue sempre a sua caminhada. Valeu, tudo de bom. Um bom domingo e um bom sábado.
0: Um abraço, Dedo. Deus abençoe. Obrigado pela sua participação. Um bom final de semana também para você e sua família.
1: Vamos tentar agora a ligação. Agora vai dar certo, Padre. Pode chamar aí.
0: Alô, bom dia!
3: Bom Alô? Dia, Padre Elison. Bom dia, Joelito.
0: Bom Opa, dia. Tudo bem? Com quem falo?
3: É Daltro, Padre Elison. Ô,
0: seu Daltro. Tudo bem com o senhor? Qual é a sua mensagem, sua prece nessa manhã?
3: Tudo bem. Eu queria pedir bênção para minha esposa, mas que eu ainda estou aqui em casa, aqui perto do senhor, aqui lá no centro. E lembrando que hoje nós temos missa às 17 horas lá na nossa comunidade Pé da Serra. E também queria pedir, Padre Elison, bênção para os familiares.
0: Muito obrigado, seu Daltro. Não sei se.
1: Eu acho que deve ter caído a ligação. Vamos.
0: Provavelmente, né?
1: Ok, vamos então seguindo aqui para o último recadinho. O recadinho vem. Deixa eu ver aqui. Bom dia, Padre Elison. Bom dia, Joelito. E para todos os ouvintes, gostaria de pedir bênçãos e intercessão a Deus para a cura das enfermidades de todos os familiares, para fortalecer nossa fé, que permanecemos unidos na oração. Agradecer todas as bênçãos, graças e vitórias alcançadas. Que assim seja para todos sempre. Amém. Um abençoado e santo sábado a todos. Abraços e agradecido. É uma bênção aí também, uma bênção ao aniversário de casamento amanhã, 29 anos de parceria, companheirismo e caminhada. Eu tenho o nome aqui que é o Lauro, ele não colocou o nome de ninguém ali, mas é o Lauro aqui que diz, que manda essa mensagem, Padre Elison.
0: Um abraço ao nosso amigo Lauro, também toda a sua família. Deus abençoe também aí a sua esposa, parabéns também pelo aniversário. Enfim, obrigado pela sua mensagem.
1: E agora então vamos rodar uma linda canção, Padre Elison. Ô mãe, cuida de mim.
0: Vamos então ouvir esta canção e logo em seguida voltamos com o momento da bênção final.

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1: Muito bem, vamos aqui para o último bloco do nosso Amanhecer em Cristo. 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

0: 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Padre Ellison, mais uma vez obrigado a você também por estar junto com a gente. Vem aí o último bloco, não é?
1: É isso mesmo, Joelito. Último bloco do nosso programa. Obrigado também pela oportunidade, pela parceria também. Todos os sábados estamos aí fazendo esse programa ao vivo, né? Oferecendo esses momentos de oração para os nossos queridos ouvintes. E nós queremos, claro, agradecer a todos os nossos queridos patrocinadores. Nosso muito obrigado a todas as empresas parceiras que nos ajudam então a evangelizar. E agora, antes da bênção final, nós queremos então falar um pouquinho da nossa programação aqui da Paróquia São Sebastião, mas antes gostaria apenas partilhar que está acontecendo a festa de São João Batista em São João do Sul. Aconteceu a semana de avivamento, começou na última segunda-feira e terminou ontem a semana de avivamento, mas hoje é o dia, né, a véspera, e amanhã é o dia da festa. Então hoje tem a Santa Missa às 19 horas, depois tem a bênção da fogueira, né, uma festa tradicional. Esta bênção da fogueira já é tradição ali no município de São João do Sul. Então, se você estiver pela região, não tiver nenhuma programação ainda, então vai na festa, participe então da festa de São João Batista. Tanto hoje à noite tem aí a Santa Missa e depois a bênção da fogueira, e também depois tem o bazar, né? E amanhã a Santa Missa também na parte da manhã, acredito que é por volta ali das 10 horas da manhã tem a Santa Missa com a presença de Dom Jacinto, e depois então o almoço festivo lá em São João do Sul. Então segue aí o convite para participar da festa de São João Batista em São João do Sul. A nossa programação aqui na paróquia São Sebastião, hoje sábado às 3 horas temos a Santa Missa na comunidade Mãe dos Homens, às 5 horas no Pé da Serra, nosso amigo Seu Daltro mandou a mensagem, ligou para nós ao vivo, não conseguimos acompanhar toda a mensagem dele, mas ele faz o convite então para a Santa Missa na comunidade de Pé da Serra. Também temos às 5 horas a Santa Missa no bairro Leão, às 5 horas, e às 19 horas a Santa Missa aqui na comunidade Matriz. Amanhã, dia do Senhor, domingo, temos então às 9 horas a Santa Missa na comunidade Matriz, às 9 horas. Às 9 horas também na Vila São José temos a Santa Missa, às 10h30 na comunidade Beira Rio, e às 10h30 temos a festa, Santa Missa e festa de Nossa Senhora do Carmo na comunidade de Zona Nova. Então segue aí o convite também aos irmãos que são aqui de Praia Grande, né, comunidades próximas também, vamos participar desse momento festivo na comunidade Zona Nova, que celebra então a festa de sua padroeira, Nossa Senhora do Carmo. Então amanhã, 10h30, a Santa Missa festiva. E às 3 horas, Dom Jacinto estará aqui conosco, celebrando então o sacramento da Crisma, da Confirmação. Um pouco mais de 100 pessoas, 100 jovens e adultos, que serão então confirmados, né? Serão crismados amanhã aqui em Praia Grande. Um pouquinho da nossa programação paroquial, né, para esse final de semana. E agora sim, vamos invocar a bênção de Deus sobre todos os nossos ouvintes, sobre todos aqueles que participaram. O Senhor esteja convosco, Ele está no meio de nós. Senhor Deus, nós te louvamos, nós te agradecemos, nós te bendizemos por tudo o que fizestes, por tudo aquilo que fazes em nosso favor. Senhor, somos tão pecadores, mas o Senhor manifesta a sua glória, manifesta a sua graça sobre cada um de nós. Nós te louvamos, nós te agradecemos pela tua bondade e nós te pedimos, Senhor, a tua bênção.

bênção sobre cada ouvinte, sobre cada irmão que está nos acompanhando, sobre a água, sobre o sal, sobre as roupas, alimentos, chaves da casa, chaves dos veículos, fotografias, tudo aquilo que esses irmãos estão apresentando neste momento. Abençoai e santificai, e que desça sobre todos a bênção e a proteção do nosso Deus, que é Pai, Filho e Espírito Santo. Amém. Um grande abraço a todos vocês. Obrigado pela sua sintonia. Agora fica um programa Sabadão com nosso amigo Joelito Irineu Martinhago. E até sábado que vem, se Deus quiser.

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2: Oi, gente querida, muito bom dia. Estamos chegando mais uma vez com a graça de Deus e a todos vocês, nosso grande abraço, nosso carinho, nosso abraço ao nosso povo lá do Rio Grande do Sul, aí no norte do Rio Grande do Sul e também do sul de Santa Catarina. Alô, amigos da região serrana, aquele abraço, aquele carinho, pessoal aí do litoral que estão também ligados com a gente, curtindo esse programa. Acabaram de ouvir aí o programa bonito que o padre Ellison trouxe para todos nós nessa manhã. Um momento especial, um momento de oração, de reflexão. E, lógico, estamos no final de semana, né? E, logicamente, já vamos nos preparando para esse domingo bonito que vai chegar mais uma vez para todos nós, né, gente? Um grande pois abraço a todos. Pode ligar para a gente aí também. 353. Agora deu um branco.
3: 3533. 2000,
2: né?
3: 2000.
2: Julito, bom dia, meu caro amigo.
4: Bom dia, Martinhago, velho, marvado. Ô Martinhago, estamos chegando, né? E a partir de agora, o sabadão, né? Eu estava numa concentração um pouco diferente ali com o Padre Ellison, mas agora é. A gente segue aqui com muita música gauchesca. Pessoal que queira pedir, você falou aí 3533-2000, pode mandar um áudio ali de 30 segundos, mais ou menos, a gente coloca no ar, você vai pedir a sua música, vai homenagear quem você quiser e a gente com o maior prazer vai atender você. Obviamente que a gente chega agradecendo também todos os nossos parceiros, patrocinadores, especial aqui o Abimar, que a gente sempre começa com o Abimar porque tem ofertas. E hoje, Martinha, mais uma vez tem Sabadão Maluco, hoje dia 20 de junho do ano de 2026. 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
1: Vamos em frente então com música?
0: Simbora, Martinha.
1: Então vamos lá.
0: Ô, Martinha, agora é para trás. É, você demorou, já tá rodando a música aqui, ó. Mas você sabe que eu ia já dar uma dedada aqui, mas eu vou falar o que que vai ter nesse bloco. Aconteceu comigo. Ah. É a música do João Luiz Correia.
1: E agora de manhã cedo.
0: É.
1: Aconteceu contigo.
0: É, eu peguei, chave. Eu quero pegar e já peguei algumas vezes o barquinho. É o tradição. Mas a primeira eu não quero, não aconteceu comigo essa.
1: Ah, é?
0: A nega descobriu, Martinha. Aí deu B.O. Tá aí, ó. Tchê, barbaridade.
2: É bailaço.
3: E tchê, barbaridade.
2: E a nega descobriu.

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1: E aí, lá na escola, trocou a professora, chegou uma outra professora, substituindo aquela antiga professora. E era ela uma professora alemã.
2: Ué?
1: De origem alemã. Aí falava meio puxadona, assim, né? Aí, quando ela chegou na sala de aula, falou: "Bom dia, meninos. Bom dia para todos vocês. A partir de agora, eu vou ser o professora de vocês." E os alunos tudo assim, regalado, olhando para ela, né? "Quero dizer, para começar o assunto, que o meu nome é Valgina."
2: Jesus.
1: Aí regalaram mais ainda os meninos, né? Os olhos, né? "É Valgina. É com L, sabe? Tem que botar o L. Valgina." Aí tá, passou a aula, aquele negócio todo, foi tudo embora.
2: Jesus.
1: Chegou no outro dia, todos dentro da sala de aula, entrou a professora.
2: Ai, ai, ai.
1: "Bom dia, meninos." Todos ficaram quietos. "Meninos e meninas, bom dia. Lembre-se, é só botar o L." E aí os meninos: "Bom dia, dona Bucleta."
2: Confundir um pouquinho, né?
1: Vai botar no seu L.
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1: Então, vamos lá para...
2: Tiago, quer comer carne,
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1: Isso. Lá foi o salão do seu Abílio e a dona Maria começaram, uhum, começaram o Abimar, né?
2: Era pequenininho?
1: Era, né? Era só uma vendinha, né?
2: Você que...
1: A chamada bodega, né?
2: Não, não.

0: Vou dizer que o Martinhaque tá muito velho, mas assim, é do seu tempo.
1: É, do meu tempo, um bom tempo.
0: É. Que barbaridade. O Martinhaque já, em 1950, já tinha nascido, né, Martinhaque?
1: Já.
0: Já incomodava a Dona Maria e o seu. É Sinésio, né?
1: Sinésio.
0: Ah, tchê. É, mas então tá, Martinhaque, agora vamos em frente porque temos que falar aqui da Progesul.
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1: Olha só, batatinha quando nasce esparrama pelo chão.
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1: Às 18, fechou. Martiago, ó, hoje tem sorteio aqui de um rádio. Tem sorteio de um rádio e também de uma camiseta. Gostou da minha camiseta?
0: Achei
1: amarelinha aqui,
0: bonita,
1: ó.
0: Bonita.
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1: Olha que legal.
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1: Maravilha.
0: Pessoal, é uma novidade, né? Inclusive, né?
1: E pra gente, né, agradecer o pessoal aqui de Sombrio, de Gaivota, a gente vai sortear hoje um rádio, que é o de costume já, e uma camiseta da Hexa e da seleção. É uma camiseta amarelinha, com menções à nossa seleção e também ali com né, o pessoal da Hexa aqui. Tá vendo aqui que bonitão, Martinho? Aqui no meio.
0: Eu tô vendo a bonitona.
1: Sai pra lá, tira os olhos da minha nega. Ali é só pra passar os olhinhos de relance. Esse Martinho. Ah, tá bom. Martinho, vamos de música?
0: Vamos lá, mãe.
1: Deixa eu ver o que é que tem aqui de pedido, tchê. A Ivonete, bom dia. Eu conheci a Dona Maria e o seu Abílio, sabia, Martinho?
0: A Dona Ivonete que falou.
1: A Ivonete falou. Tive o prazer de conhecê-los. Que legal, né? É. Que maravilha. O seu Abílio e a Dona Maria são, né, os fundadores do
0: Abimar.
1: Que hoje é tocado aí pelos filhos, né? O Amarildo.
0: Não, é o. É,
1: não
0: é o Donizete.
1: É o Donizete.
0: E o Neném.
1: E o Neném. Donizete. O Amarildo é o homem do dinheiro lá, é o financeiro. Ai, tá bom.
0: Donizete. E aí eles têm um outro menino também, outro irmão, né?
1: Uhum.
0: Mas é os dois que comandam, né?
1: E sabe qual é a música que ela pediu?
0: Ah.
1: O vento. Portanto, se é pra soprar, vamos soprar. O vento aí, ó. Você gosta de vento, Martiago? Olha aí, ó.
0: Só no verão.
1: Ó.

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9: O cara chegou em casa do serviço e falou pro irmãozinho: vai lá, me ensilha o meu cavalo que eu vou um baile agora. Isso antigamente, lá pro interior, né? E aí o cara tava passando pelo mato, uma picada, um picadão que tinha no meio do mato, tava atravessando, montado no cavalo que o irmão dele tinha ensilhado.
10: Certo.
9: Quando chegou lá no meio do mato, de repente apareceu aquela coisa estranha lá, ó. Aquela coisa esquisita, parecia o demônio, uma coisa assim meio assustadora. Aí diz o cara assim: não te assusta não, eu vim aqui pra te ajudar. Tudo que tu querer, tu pode pedir que eu vou te dar.
10: Ai meu Deus.
9: Aí o cara diz assim: bom, se é assim eu quero ficar bem bonitão.
10: Nossa senhora.
9: Aí o cara... Pá. Aí o cara já passou a mão no rosto, já viu que tá tudo liso, tá tudo em ordem. Aí chegou assim: agora eu quero que as minhas gaiacas aí se enchem de dinheiro. Aí o... Pá! Aí o cara botou a mão na gaiaca, as gaiacas da gaiaca dele tava cheia de dinheiro. Aí ele chegou e disse: agora eu quero ter um negócio do tamanho desse animal aqui.
10: Jesus.
9: Aí tá. E aí seguiu viagem. Foi pro baile. Chegou lá no baile, se olhou no espelho e tava bonitão. Tava bonitaço. Aí foi lá e pegou a prenda mais bonita, começou a dançar, pegou outra, aquele negócio. Olhou na gaiaca dele, cheio de dinheiro.

0: pagando bebida pra ninguém negócio e tal. Aí conversa vai, conversa vem, conseguiu levar a prenda lá pra trás do...
1: Lá pro cantinho.
0: Quando chegou lá, o cara baixou a calça, o cara gritou: pelo amor de Deus, o meu irmão encilhou a égua.
1: Ai, ai, ai. Ai, ai.
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1: Credo.
0: Situação, né?
1: Nem penso como é que ficou, né?
0: Ah, tem que correr achar o diabinho de novo, né? Resolver a situação.
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1: 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Muito bem, Martinhago. 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
1: 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Então vamos sortear um kit pros ouvintes que participar aqui do programa. 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Dona Eliane, seu Flávio, bom dia!
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0: 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Agora sim. Vamos de música, Martinhago?
1: Vamos lá.
0: Martinhago, que oração, Martinhago?
1: Oração. Olha, faltando apenas um minutinho para as 9 horas.
0: Pras 9, Martinhago.
1: E a temperatura, Joelito?
0: A temperatura?
1: 15 graus.
0: Ali tá 18, Martinho.
1: Ambiente, né?
0: Ah, então lá na rua é mais frio?
1: Na rua é mais frio.
0: Ô, barbaridade. Vamos ver o que a Geni quer falar aqui, Martinho. Ô, Geni, bom dia.
2: Oi, Joelito. Bom dia pra vocês aí da
0: bom
2: rádio.
0: Bom dia.
2: Eu quero entrar no sorteio do rádio aí.
0: Ah, beleza.
2: E também quero pedir uma música, oferecer pra Clésia, pro Silvio, que mora na Gaivota. Quero oferecer pro Alemão. Quero oferecer para minhas amigas da Zona Nova. Minhas amigas do Tenente. E também pra Rosinha, minha prima, e o Zequinha, que mora na Fortaleza. E bota eu no sorteio do rádio aí, que eu quero ganhar esse radinho hoje.
0: Legal.
2: Bom dia, aqui da Geni do Passo da Cachoeira.
0: Valeu, Geni, já tá com o nome no sorteio. Ô, Martinhago, você sabe o que é legal dessa questão do rádio?
1: Sim, conta.
0: É que a Hexa Internet, o pessoal teve lá falando com a Danusa, com o Luan, que são os proprietários da Rádio Mampituba, e a gente vai dar 20 rádios por mês pra sortear aqui. 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Então, pessoal, aí durante a semana já vamos segurar aí, que daqui a pouquinho vem o anúncio aqui na Mampituba pra você participar do sorteio também. A Geni pediu, já tá no sorteio. Quero ver quem é que tá aqui também. Ah, só pra complementar aqui da Ivonete, que ela falou que conheceu lá o seu Abílio e a Dona Maria. Ela disse que os avós dela eram vizinhos do seu Abílio e da Dona Maria. A Dona Joaquina, que era a Dona Joaquina Viana, que era a avó da Dona Ivonete. Opa! Toca música! Muito grito e poça lá! Conhece? Nunca vi, tchê. Mas vamos tentar aqui. Vamos ouvir agora a Maria Aparecida, bom dia.
3: Bom dia, meninos. Bom dia, senhores.
1: Bom dia.
3: Gostaria de uma
0: menino
3: música.
0: Menino aqui e senhor ali, ó.
3: De uma música bem boa aí, bem boa. Pode ser Acolchoado Velho, qualquer coisa que esquenta, que tá todo mundo encarangado. E pra oferecer pra todo mundo aqui na Figueirinha, aqui pra minha família aqui, Domingos, Jorge, Henrique, Cristiane, Maria Luísa.

0: nada. E bota meu nome aí no sorteio. Sorteio de qualquer coisa. Pode ser até da camiseta bonita. Qualquer coisa aí, fazendo favor, tá? Figueirinha, Balneário Gaivota. Maria Aparecida da Silva Cordeiro.
1: Ô Maria, pode botar você no sorteio de um iPhone também, Maria? Será que é bom, Martiago? Só que aqui não tem hoje, né, Martiago? iPhone não tem, né? Ô Martiago, agora o recadinho, você sabe de onde vem? Bom dia, Joelito, bom dia, Irineu e ouvintes de bom gosto. Se possível, toca risada, risada Nego Velho, é o nome da música. Com Antônio Gringo, pra todos os ouvintes, abraços agradecidos é o Lauro. Você acha que tem? Claro que tem, Martinhago. E aqui está ela, ó, 92, bom

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1: Estava acontecendo uma festa na casa daquele milionário. E nessa festa, assim, desse milionário, ele tinha uma piscina enorme. E dentro dessa piscina, ele tinha, assim, mais ou menos uns 10, 12 crocodilos dentro da piscina.
2: Ó.
1: Aí, e ele tinha uma Ferrari, deixou lá a Ferrari do lado, estacionada ali no pátio, né? E lá pelas tantas, depois de muitas doses de uísque, ele chegou e disse, ó, quem atravessar a minha piscina, aqui essa piscina, eu dou a minha Ferrari de presente. A quem quiser, e todo mundo ficou olhando ali, né? Porque imagina, aqueles crocodilos tudo lá dentro, cada um com um bocão enorme lá. Eu jogava uma coisinha dentro da piscina, o crocodilo já avançava. Aí, e ele lá, vamos lá, gente, quem é? Qual é o corajoso aí? Se atravessar a piscina aqui, vai ganhar uma minha Ferrari de presente. Vou dar de presente a Ferrari para o corajoso que atravessar a piscina. De repente, alguém, tibum, dentro d'água. E tá, tá, tá, tá, tá. Atravessou, foi do outro lado. Conseguiu chegar do outro lado. Chegou do outro lado e ele disse, parabéns, vamos aplaudir. Que homem corajoso. E ele lá do outro lado, corajoso, mal, quero saber quem foi que me empurrou dentro da piscina. Quero saber quem foi.
2: Alguém, eu acho que deve ter sido a mulher dele. Será que não, mas Thiago?
1: Ai, ai, coragem. Essa é igual o cara aqui, né?
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1: Os dois lá na
2: Espera, calma. Agora pode falar.
1: Os dois lá na savana.
2: É.
1: E aí o leão indrina começou a correr. Ia chegando perto dos dois. Aí um deles pegou e começou a tirar o sapato e as meias. Aí diz o cara, que tu tá sendo sapato e meia porque tu acha que o leão não vai te pegar, não? Eu tô tendo, vai te alcançar? Não, eu só quero correr mais do que tu, né?
3: Ai, ai, ai.
2: É. Aí já resolvi um pouco do problema, né? Mas, ô Martiago, me diga o seguinte, meu irmão.
1: Manda.
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2: Tô apavorado, Martiago. Tu é de que tempo, homem?

0: Eu não lembro disso. Olha que eu não cozinho com a primeira fervura.
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1: Isso.
0: Maravilha. Ô, Martiago, tem história, né, Martiago? 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
0: 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Portanto, agora é hora de quê, Martinhago? De rodar música, tio.
1: De música.
0: Tiago, deixa eu ver o que a Dona Ivone Brovedan. Vamos ouvir.
2: Bom dia, meninos.
0: Bom dia.
2: Bom trabalho.
0: Mais
2: Deus
0: gracias.
2: Abençoe vocês e as suas famílias.
0: Muito obrigado.
2: E a música, Deus é assim, com Oswaldir e Carlos Magrão. Para todos que estiveram ouvindo e para vocês aí também.
0: Muito
2: bom
0: obrigado.
2: Final de semana e eu quero participar do rádio. Quero ganhar para deixar um na cozinha e um no quarto. Obrigado.
1: Já tá concorrendo.
0: De bala, Brovedan. Donizete botou a mensagem e apagou. Então não vamos continuar aqui. Deixa eu ver. Bom dia, gostaria de escutar a música Velho Casarão. A gente não tem essa música aqui. Participar do sorteio do rádio. Mauri Maggi. O outro aqui eu não me arrisco. É Schaefer.
1: Schaefer.
0: Não é Schaefer. É diferente, mas.
1: É?
0: Tá, deixa eu ver aqui, ó. Serafina. Não será grossa, Serafina. Bom dia. Toca a música da Chiquita para todos os ouvintes dessa rádio maravilhosa. Eu sou a Nina. A Nina, do Campo d'Água. Quero participar do sorteio do rádio. Bom dia, Nina. Ô, Nina, ó, tem Exa Internet passando aí, Nina. que é isso aqui? Mandou um vídeo aqui?
3: Aqui é o Brasil.
0: Ó.
3: Brasil!
0: O que tu acha, Martinho?
1: Oh.
0: Essa aqui é a Maria Aparecida, mandou um vídeo aqui. E pra finalizar, nossa amiga Leone. Falar em finalizar, Brasil, quem que você achou do jogo ontem, Martinho? Bom, né?
1: Foi resultado, só que tem que...

0: mexer bastante
1: rapaz
0: ainda.
1: Rapaz de Deus.
0: Eu acho
1: o Endrick tem... entrou com toda a vontade, né? Agora no próximo tem Neymar e Endrick na frente. Confia em mim, Martinho. Confia que vai ter.
0: Porque tá meio devagar, hein?
2: Bom dia, meus amigos. Bom dia. Com cara de chuva, com frio. Mas tá tudo bem, temos com saúde. Vocês estão aí na rádio alegrando a vida da gente. Tá muito bom. Escuta, manda uma música aqui pra mim escutar. Tô escutando vocês, não perco, né? Sou bem companheira de vocês aí da rádio.
1: Ô, dona Leonie.
2: Obrigado por tudo, pela amizade de vocês. E um bom dia. Música aí pros ouvintes, pra vocês, pra minha família. Tá bom? E pro Neco e pra Nilva, que eu sei que eles estão na escuta aqui do Jardim Cibele.
1: Pro Neco e pra Nilva.
2: Qualquer música aí que tocar, tá bom.
1: Beleza, show de bola. Eu tenho pedido aqui, Martinho, a música do João Luiz Correia. Quem me pediu? Ah, tá aqui, ó. Bom dia, gurizada da Mampituba, toca João Luiz Correia. Eu quero participar do sorteio do rádio. Wilson de Criciúma. Tio Wilson, é, me diga, tia, essa é boa. Olha só, Martinho. Florão de Loira.
0: Manda Chiquita. Lá.
1: E Deus é assim. 927, bom dia.

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0: fazendo a triagem de quem ia chegando. Aí chegava lá um velhinho, ah, manda ele lá pro apartamento onde tem uma piscina para ele ficar se divertindo lá. Aí chegava outro, ah, esse tu manda pro apartamento tal, assim, assim, tal. E vinha outro, aquele negócio. Aí apareceu uma loira, alta, olhos verdes, bonitona, bem elegante. Chegou perto dele, ele olhou para ela e olhou pro secretário dele pro lado. Essa aí tu manda pro meu apartamento.
1: Agora que eu entendi. Bicho velho, certo, né?
0: Isso, isso. 99.5.
1: Maravilha, maravilha, Martinhago. Simbora por aí, Martinhago. O que você quer falar, Martinhago?
0: Vou falar coisas boas pros nossos ouvintes, né? Lembrando também que o nosso telefone é o 3533-2000.
1: Dois milão.
0: É só mandar aí até pra concorrer pra ganhar o rádiozinho.
1: É o rádio, né? Tem sorteio da Agropires. Um kit da Agropires. Você quer o kit da Agropires, Martinhago?
0: Fala em kit da Agropires, tem um recadinho da Agropires aí pra
1: nós. Martinhago.
0: E da Budini também.
1: Sim,
0: nosso amigo Carlos, eu quero mandar um abração pro meu amigo.
1: Quem é que tá aqui na Agropires? É o Pierre.
0: Pierre, sim,
1: oh, Pierre. Pierre, cadê você, seu Pierre? Vamos ver lá, bom dia.
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0: Tchau, Pierre. Nós também temos nosso amigo Carlos Bud.
1: Ah, é?
0: É, o Carlinhos.
1: O Carlinhos vai falar de quê?
0: É, dessa grande empresa aí, né?
1: Eu acho que tu mandou pra outro, Martinho. Não mandou pra
0: não
1: mim,
0: não. Não é possível que eu...
1: Mandou. Daqui que eu mando mais rápido, Martinho.
0: Deixa eu pôr aqui.
1: Esse Martinhago.
0: Deixa eu abrir primeiro esse negócio aqui.
1: Martinhaga do tempo que falava, botava um fio numa lata e na outra e falava. O telefone era isso, né? Mas como é que nós vamos fazer, né?
0: Mas vou dizer uma coisa pra ti.
1: Tico.
0: Brinquei muitas vezes disso aí.
1: É? Sim, mas é, eu sei.
0: Eu
1: também, é por aí também o tempo.
0: Então.
1: Achou?
0: Que
1: pois é, tá todo perdido aqui, Martinho.
0: Não, agora foi.
1: Ah, não chegou nada aqui. Ah, chegou. Esse aqui é o tio Carlos velho?
0: É
1: ele, então vamos colocar o tio Carlos aqui no ar, deixa eu ver. Chegou aqui, Martinhago. Bom dia, Carlos Budini.
3: Bom dia, meu amigo Irineu Martinhago. Bom dia, o Joel.
0: Bom dia.
3: A dupla da alegria de todos os sábados.
0: Obrigado.
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1: Maravilha, Martinha.
2: Então, isso aí. 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
1: Vamos,
2: Joelito, vamos com música, né?
1: Vamos, deixa eu ver quem tá por aqui.
3: Bom dia, pessoal do Amplitude, quero participar.
2: Bom dia.
3: Do sorteio do rádio. É o Jean Cícero Nascimento, de Praia Grande. Amplitude.
1: Beleza.
2: Beleza, mano.
3: Toca Vassoura de Gonchuma com o Grupo Som do Sul.
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4: Bom dia, meninos, alegria de sábado.
1: Opa, tá, bom dia.
4: Manda música pra tia Vanilda aqui no cotovelo. Pode ser Chica Rufina. Gosto muito. Manda a música pra Dalva no Arroio do Silva, pra Ana no Ermo, pra Dina e pro meu primo José, que tá na estrada trabalhando, fazendo casa, bom pedreiro, bom marceneiro e bom administrador. Que Deus abençoe. E tem mais uma. Ainda bem que a mulher foi feita da costela do homem. Porque se fosse da picanha, o pobre tava passando fome.
2: Mas me deu um arrepio.
1: Ô Martinhago, tu viu qual é a música que ela pediu?
2: Não.
1: Chica Rufina, tu sabe quem é que canta essa música?
2: Não.
1: Te dou...
2: Não, não precisa dar nada.
1: R$1,50 se tu adivinhar. É o Catiça, cara. Tu vai ouvir ali, é muito boa a música.
2: O Catiça que
1: Catiça,
2: canta?
1: Catiça, é o Catiça. É o Catiça, e Marajá, Marajá e Catiça. É muito boa a música, muito legal.
2: É.
1: Bom dia, gostaria de participar do sorteio, Ezequiel Pinto Maciel, de São Pedro Sombrio. Ô, Ezequiel, você já ligou pra Exa pedindo internet, Ezequiel? Deixa eu ver, vamos ver quem é que tá aqui. Bom dia, meu amigo Joelito. Hoje, propício a um bom chimarrão. Tô aqui na Rondônia. Na mãe, curtindo o amigo aí, manda a próxima música.
2: Opa, tá perto,
1: pra nós aqui. Abraço, meu querido. Mas deixa eu ver quem é, tchê.
2: Tá pertinho, homem.
1: Rapaz, mãe é meu amigo das antigas, Urias. Urias é o nome do meu amigo. Você já tinha ouvido alguém com esse nome?
2: Já.
1: E Urias, ele é rondonense mesmo, é lá de Rondônia. Inclusive, eu tenho um monte de parente lá em Rondônia, sabia, Martinho?
2: Não.
1: O Urias, ele é aqui de Sombra, mora, não sei se você tá morando aqui, né? Mas é caminhoneiro e hoje tá lá em Rondônia

0: ouvindo a Mampituba. Orias, um abraço pra você. Ó, tá num fogão de lenha lá. Mas Rondônia não tá um calorão lá nessa época? Eu
1: acho que tá quente lá.
0: É, Orias, tu vai ter queimar, homem. Um abraço, meu irmão. Vamos de música?
1: Vamos lá.
0: Tu gosta de atorar o quê?
1: Ah, depois eu te digo.
0: Eu gosto de atorar um shot, Marciago, aí, ó. Os serranos atorando um shot, Baguá.

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0: naquele deserto estava oito macacos, né? Brincando no deserto e tal. E de repente passou um camelo por eles. Tava passando um camelo. Aí os oito macacos resolveram subir no camelo. Um atrás do outro. Tudo montadinho em cima do camelo.
1: Tudo em riba.
0: Tudo em riba. Aí tinha um bem pertinho da cabeça da cabeça do camelo. O camelo virou para trás e falou para ele: tem alguém com o pé dentro do meu fiofó. Aí o outro macaquinho virou para trás e falou: o camelo falou que tem alguém com o pé dentro do fiofó dele. Aí o outro virou para trás. O camelo falou que tem alguém com o pé dentro do fiofó dele.
1: Ai, ai, ai.
0: Passou pro outro e passou pro outro, até que chegou no último. Ó, o camelo falou que tem alguém com o pé dentro do fiofó dele. Aí diz o outro: eu sei que tem, mas se eu tirar o pé, eu caio.
1: Boa.
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1: Beleza.
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1: Legal, Martinhaga. 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Vamos lá,

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1: Vamos mandar um abração para os queridos amigos aí, Paulinho, né?
0: Ah, Noeli.
1: A dona Noeli, a vice-prefeita de Jacinto Machado, né?
0: Muito legal, Martiago.
1: Pessoas maravilhosas.
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0: Então, sabe o que que eu quero aqui, Martiago? Vou dar música, porque tem pedido por aqui. Vamos ouvir aqui, Martiago.
2: Bom dia, quero uma música aí.
0: Bom dia.
2: Gaúcho de Passo Fundo. Quero oferecer para todas as minhas amigas aqui de Passo de Torres. E para vocês da rádio. Também quero participar do sorteio do rádio. A Celeste aqui de Passo de Torres. Obrigada, super atendida.
0: Gaúcho de Passo Fundo.
1: Era com o Teixeirinho, não sei se
0: eu tem. Eu tenho com o Walter Moraes, pode ser,
1: é,
0: né?
1: Deve ser, é.
0: Beleza. Quem que pediu aqui, cara? Não tem o nome? Ah, ela falou, né? Falou ali de Passo Torres. Beleza. E a Vanilda? A Vanilda já falou? Ah, não, tenho aqui. O Nascimento. Fala, Nascimento.
3: Bom dia, Irineu e Matiago.
4: Bom dia. Ah,
3: bom dia, Nina.
5: Oi, Aya.
3: Tem essa internet passando.
5: Do Baitaca. Fogão a gás. Mandar pra todos os ouvintes da galera aqui da Barrinha.
1: Esse fogão a gás é aquela marvadinha com segunda e terceira intenção?
0: Fogão a gás ou a lenha? Se não tem lenha, pica lenha, Martinho. E tu, como é que tá? Muita lenha picada?
1: Não, em casa tem fogãozinho a gás, uma boa.
0: Hoje tá fresquinho aqui. Ah, tá lá em, sim, tô a passeio. Meu amigo Urias mandou aqui, né? Tá a passeio, tá lá em Rondônia, passeando. Oh, vida boa. E o Daltro, fala, amigo Daltro. Buenos dias, índio velho. Opa!
6: Bom dia, Joelito e Martinhago.
1: Bom dia.
6: Quem fala aqui é Daltro Marcelo, aqui da Praia Grande. E eu queria ir na carona aí da... um rapaz que pediu aí a vassoura de Guanchuma e pedir também para participar do sorteio do rádio.

0: Valeu, meus amigos.
1: Esse grande abraço a todos. Tchau. Um abraço, homem. Valeu, seu Daltro. Quem mais aqui? Bom dia, família Mampituba, com Joelito e Martinhago. Nesse programa especial de primeira, abraço, bom final de semana, me coloca no sorteio da rádio. É o Valdinei de Sara Martinhago. Eita, Valdinei, velho. Se tu ganhar, o Martinhago leva, né, Martinhago? Nossa, que isso? Bom dia. Bom dia. Coloca a música Dia de Chuva. Quero participar do sorteio do rádio. Francisco Antônio Gettner, de Pinheirinho do Meio. Gettner, daqui um pouco a gente roda aí pra ti, tá bom, Marvado?
2: Quando ele falou em Gettner, eu pensei que era da Isara também.
1: Ô Martinhago, tu é Catarina da onde, Martinhago?
2: Tiranguá, é.
1: Eu sou gaúcho de Passo Fundo.
2: É?
1: Sou não.
2: Tireoso.
1: Mas aqui, ó, o Walter Moraes vai cantar essa. Quem é? Será que é do Teixeirinha?
2: É do Teixeirinha.
1: Olha, boa. 10:13, bom dia.

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5: Infelizmente, não é só futebol. Aqui nos Estados Unidos, 3 ocorrências de violência com uso de arma de fogo chamam a atenção durante o período da competição de seleções, aumentando a preocupação com a segurança na cidade sede. O caso mais recente aconteceu em Nova York, na região da Times Square, uma das áreas mais movimentadas de Manhattan. De acordo com as autoridades locais, houve disparos no fim da tarde na quinta-feira e uma arma foi recolhida pela polícia. Ninguém ficou gravemente ferido. Mas antes disso, também já tivemos outras ocorrências em Kansas City. As autoridades locais estão investigando se há qualquer relação direta entre os episódios e o evento esportivo. Eu sou Melina Calduro em Morriston para o AKRT em Campo.
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1: Antigamente, há muitos anos atrás, aonde aqui não tinha nem asfalto, né? O pessoal para dar uma passeava muito em casa dos parentes. E à noite, tomar um jantar, tomar um café.
2: Sim.
1: Passear. Saiu à noite, entendesse?
2: Sim.
1: Fazia muitas visitas. Hoje a televisão não tinha também. Então tem essas coisas, né? E hoje em dia já não acontece mais isso. As pessoas já não saem mais para dar uma passeada e tal. E antigamente então acontecia muito isto. Aí um compadre foi na casa do outro.
2: É.
1: Foi fazer uma visita pro outro compadre. Chegando lá, de noite. E aí ficaram conversando, conversa vai, conversa vem, papo vai. E aí a conversa foi se esticando. Aí quando era bem tarde da noite, e nada de servir nenhum cafezinho, nem
2: nada. Nada, barriga roncando.
1: Nada, barriga roncando, e o cara ali conversando, e não aparecia nada, cara. Não botava nada na mesa pra. E o cara ali já meio doidando a fome. E tá, conversa vai, conversa bem. Quando chegou bem tarde da noite mesmo, diz o compadre assim: pois é, agora vamos lavar o pé na gamela e vamos dormir. E diz o compadre: ô, compadre, lavar o pé sem comer, será que não faz mal?
2: Essa aí é. Ô, Pedrão, Pedro tá na linha aqui, o nosso amigo Pedro do Moniário. O que tu achou, Pedrão?
3: Tô rindo, né? 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
3: 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Um bom final de semana a todos e até semana que vem, meus amigos. Um abraço.
1: Falou.

0: Pedro, valeu. Um grande abraço a você também, Pedrão. Obrigado.
1: Ô Martinhago, vamos rodar música, mas tá aqui na, no estúdio.
0: Vamos conversar
1: aqui
0: com o nosso amigo.
1: Como te chamas, índio velho? João da Rosa. Como é que é? Fala pertinho isso aí, não?
2: João da Rosa.
1: O João da Rosa. João da Rosa, eu já falei o seu nome sábado passado, não falei, João da Rosa? Alô. Falei algumas vezes, porque o João da Rosa foi o ganhador do rádio e também de uma camiseta, e ele veio com alguém, João. Quem é, João?
2: Minha esposa.
1: É, eu vi que tu dá umas olhadas assim, meio apaixonado pra ela, né, Martinhago? O amor é lindo, só não quis dar a camiseta, né?
2: Não, a camiseta não.
1: O amor é tudo, mas a minha camiseta ninguém tira, né, João?
2: Não, camiseta não.
1: Ainda bem que ela ganhou outra camiseta, né?
2: É,
1: pessoal é bonzinho, né?
2: É.
1: Ganhou a camiseta da Hexa. Gostou? É bonita, João? Bonito. Fala aí pro pessoal que
2: é
1: tá participando.
2: É bonita a camiseta, muito bonita.
1: Tu acha que vai cair bem nesse corpite aí?
2: Acho que sim.
1: Próximo jogo, vamos torcer com ela?
2: Vamos torcer.
1: Prometo que eu de lá coloco uma e vocês daí colocam a camiseta e nós vamos ganhar de 4-0 daí.
2: Que bom.
1: Ontem foi 3, na próxima 4, né?
2: É, a próxima tem que ser 4. 4-5.
1: Tá bom, ó, obrigado por estar sempre ouvindo a Rádio Mampituba. Obrigado por participar aqui no programa e parabéns aí por ter ganho o rádio e também a camiseta.
2: Obrigado a vocês da rádio. Nós temos todos os discos, tem uma rádio das 7 às 9 da noite.
1: É, tu conhece o tal de Sidney Candioto, então? Cedinho, Cedinho? Depois quem é do Sidney? É o Alaor, né?
2: Alaor.
1: Alaor fala bonito, né? Só dá notícia boa. Depois tem o. O Lagarreta não. Quem é depois? É o Sidney, né? O Sidney vai até meio-dia, claro, claro, claro. Ô, Martinhago, tu também, né?
2: Também não presto muito.
1: É, depois tem o Daboit, ele vem Caio Santos, vem a turma toda, Fernando Lagarreta. Mas então tá, muito obrigado aí. Só me diz uma coisa, Raizeira continua no mesmo lugar?
2: No mesmo lugar, eu não sei lá.
1: Povo da Raizeira, aquele abraço.
2: Um abraço, obrigado, povo, tá? Da Raizeira aí, pros meus filhos que estão escutando a rádio, com certeza. E obrigado a vocês da rádio.
1: Ai, tá essa, bom, obrigado essa, você. Essa hora eles estão lá assim, ó, pai fala bonito. E a mãe não fala, mãe? Dá um oi aí. Diz assim, ô, minha fiarada. Tá bom, um abraço, pessoal. Obrigado aí pela visita também.
0: Obrigado, muito
1: vamos
0: obrigado.
1: Vamos de música, Martinha?
0: Vamos lá então.
1: Um abraço. Valeu. É o João e a?
3: Juraci.
1: E a Juraci.
0: Juraci.
1: Casal okay. Bonito, muito obrigado, bacana, também. Gente boa. Então tá, valeu.
0: Valeu. Vamos lá com música?
1: Vamos, tá chegando aqui, deixa eu atender o pessoal aqui que tá me pedindo. Nossa, ó, mandaram uma foto aqui, rapaz. Oi? Opa, peraí, Joelito. Peraí, seu Joelito, liga o microfone dos homens. Deixa eu ver quem é, alô, bom dia.
4: Tá fresquinho aqui.
5: Bom dia, Ariel. Bom dia, Martinhago. Aqui é o Marco Antônio de Pedra Branca, Praia Grande, mas morando em São João do Sul, Querência, São João do Sul. Tu roda pra nós aí, o som do Marcelo do Tchê. É, shot do Rio Grande pra minha esposa Vanessa, que tá no serviço nesse momento, né? E pra todos que estão na escuta aí, forte abraço. Tô tomando um traguinho bem de leve, né? Afinal de contas, trabalhei a semana inteira, acho que hoje eu mereço, né?
1: Merece,
5: que
1: tal?
5: Temos na escuta da programação aí, viu?
1: Tá certo, bom. Marco Antônio.
0: Traguinho com esse frio vai bem, né?
1: Um butiazinho, Martinho, um butiazinho. Deixa eu ver, o Valdinei vai ouvir a tua música agora, Valdinei. Chico Gettner. Ah, não, o Valdinei pediu o quê aqui, Martinha? Coloca. Ah, tá, ele só pediu pra estar no sorteio aqui. O Chico Gettner, que vai ouvir a música dele aqui. O Claito mandou uma mensagem, mas não apareceu aqui ainda. Claito, daqui a pouquinho aparece. Bom dia, meus amigos. Gostaria de ouvir o Bicho da Chuva. Com Enio Medeiros ao seu Save de Bento Gonçalves.
0: Bento Gonçalves.
1: No Rio Grande do Sul.
0: Mas ele está distante, não é?
1: Tu sabia que o melhor jogador do mundo é de Bento?
0: É de Bento?
1: É o nosso Renato Gaúcho. Não é isso? Como é que é o nome dele? O Alceu, né? O Alceu. Aí teu conterrâneo. Deixa eu ver quem mais está aqui. É isso, vamos de música então.
0: E depois a gente fala juiz... tudo. O juiz da seleção que tá lá, é daqui pertinho da gente, né?
1: Ah, o Abel, né?
0: O Abel.
1: O Abel é...
0: Turvo?
1: Não, é de Araranguá. Ele é de Ermo, na verdade, né? Mas ele mora em Araranguá hoje. Nosso querido juiz... E tu sabe quem é que anulou o gol do Hendrick ontem?
0: Ah.
1: Viram na foto? O Bandeirinha? Era o Lancelotti. Ancelotti, né? Os caras são, né? Eles inventam cada um, botaram o Ancelotti lá de bandeira, porque não deixa o guri jogar, né, cara? Que barbaridade. Amor de baile tá vindo aí.

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1: Cidadão estava indo viajar, né, de caminhão, e chegou num certo lugar, deu aquele estouro, estourou um pneu, e aí ele parou o caminhão, foi lá para consertar, chegou, deu uma olhada e tal, molhou. Aí de repente, do ladinho assim, encostado do murinho, tinha um rapazinho, um gurizinho. Aí o cara foi lá, tirou o estepe do caminhão pra fora, botou ali do lado. Aí o cara, ei, que foi, moço? Ele, né? Meu pai tem dois desse aí. Que dois estepe? É, meu pai tem dois. Aí o cara foi lá, pegou, tirou o macaco, botou o macaco no chão pra levantar o... Ei, que foi? Meu pai tem dois desse aí. Aí o cara foi lá, pegou o jogo de chave, aquele negócio.

0: Gosto todo botou no coisa, quando botou, ei, ei, que foi? Meu pai tem dois desse aí. Aí o cara se incomodou, botou o negócio dele pra fora, o amiguinho dele pra fora e perguntou pro gurizinho que tava dentro. Escuta aqui, ó, por acaso o teu pai não tem dois desse aqui também? Ah, não, mas tem um que dá dois desse aí.
1: Mexeu com quem tá quieto, né?

0: Pois então, gente, faltando somente 6 minutinhos para as 11 horas, 6 para as 11. 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
1: Agora são 10 horas com 56 minutinhos, é hora de rodar música e a música vai para...
0: Para
1: Clayton da Silva Teixeira, o Marvadão da São José. Fala, tio Clayton, bom dia.
2: Bom dia, dupla. Tudo bom? Como estamos? Então, mais um sábado na companhia dessa dupla dinâmica.
0: Oba!
2: Isso é muito importante para nós, né? Temos aí na líder. Mandar um abraço aí pro Joel, meu amigo, meu parceiro. Seu Irineu, que Deus abençoe vocês sempre. Vou dar um beijo pra minha prenda que tá lá escutando vocês.
1: A dona aí.
2: Meus filhos, pra todos os ouvintes. E toca aquela aí pra nós, né, Joel? Só tu sabe. Upa, papá.
1: Sabe qual é que ele gosta? Ah. Cadela Baia. Ah. Será que é essa, tio Clayton, velho? Mas vamos rodar aqui, ó, com o Mano Lima. É a primeira, inclusive. Eu falei a dona Edi, que é a esposa do Clayton, que inclusive tá passando aí por uma enfermidade, mas ô dona Edi, fé em Deus, dona Edi. Com Deus a gente pode tudo, né, Martiago?
0: Sim,
1: a gente
0: com certeza.
1: A gente sabe que a situação não é fácil, dona Edi,

0: teve um probleminha de saúde. E o Claito, eu quero dar os parabéns, tirar o chapéu, que tá ali do ladinho, cuidando, zelando da pessoa amada. E é isso, o casamento, seu Irineu, o matrimônio é isso, é um cuidar do outro, não importa qual situação, se é com muito dinheiro, se é com pouco dinheiro, se é na doença, como a gente diz quando fala o sim lá no padre, lá no altar, a gente fala o sim pra doença, pra saúde, pra dinheiro, pra sem dinheiro, é pra tudo. Então tá aí, ó, e o Claito tá ali firme e forte do lado da dona Ede, é isso, parabéns ao Claito e saúde, dona Ede, bota fé que vai vir a saúde cada vez mais renovada e cada vez mais forte, tá bom, dona Ede? Um abraço. Martinhago, tem pedido aqui? Deixa eu ver, Martinhago. José Abel, bom dia, Joelito e Martinhago, José Abel de Terra de Areia, toca uma música dos Serranos, meus pais Serafim e Matilde, também para minha esposa Leide, para todos vocês da rádio, obrigado. Caramba, Martinhago, tô devendo tanta música aqui, rapaz de Deus.
1: Eu não tenho nada. Quem com é isso aqui, eu tô aqui, ó. Fora disso aí.
2: Bom dia, aqui é o Santolino. Gostaria de ouvir uma música, se for possível, com o Serrano, Rancho Verde de Estrada. Quer participar do sorteio do rádiozinho? Meu, já tá ficando velhinho já. Vai pro Haroldo, vai pro Dalomba, vai pro Caboneco no Pontão. A esposa dele, minha tia Deversi. Pra todos os ouvintes, pro povo de Novo Horizonte. Abraço.
0: Valeu, meu garoto. Hexa Internet, bom dia, Martinhago, gostaria de participar do sorteio do rádio, música Cigana Feiticeira, é a Ivone Colares, bairro Januária, obrigada, valeu Ivone, mas que legal, a Ivone participando por aqui, Martinhago, e agora tem, caramba, que tanta gente, deixa eu ver aqui, o Pedro Paulo, fala Pepe.
3: Bom dia, aqui é o Pedro Paulo, não perdi o contra. Dá pra botar uma música legal aí, a gauchesca, se tiver um tipo tocando com rico, uma coisa assim.
0: Beleza, e agora, bom dia aos nobres apresentadores, aqui é o Antônio Oliveira de Cidreira, no Rio Grande do Sul. Cidreira aqui, litoral norte gaúcho, se possível, toca pra nós uma música Cisma de Missioneiro, com o Nego Mário Missioneiro, gratidão, se a gente vem aqui, a gente roda, Goulart, vem, um abraço, tchê, o Antônio Oliveira. A primeira que vem aí, Martinhago,
1: manda.
0: Cadê ela, vai? Vai que vai.

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8: Cidadão vivia num país aonde tudo era cobrado imposto e tudo tinha que ser declarado exatamente, tinha que ser colocado assim. Se tu tava na rua andando com uma bolsa, tinha que estar marcado na bolsa o que tu tava levando e quanto tu tava levando e qual era o peso. O país exigia dessa maneira. Era um país assim, tipo Coreia do Norte, um pouquinho pior. O negócio era complicado mesmo.
9: Era difícil.
8: Difícil. Carregado que é difícil. Aí um cidadão um dia foi pra cidade e foi vender ovos. E colocou um tanto de ovos na cesta que estava levando e foi para a cidade. Quando chegou no meio da cidade para fazer entrega, veio um fiscal e quis contar os ovos. Contou os ovos daquele que estava marcando. Alguém de manhã tinha tirado dois da cesta.
9: Ué.
8: E o cara não percebeu. Aí o cara lá, para quem mentisse e quem roubasse, a pena era de morte.
9: Oh, meu Deus do céu.
8: Aí o cara foi, né? Já foi preso, executado, aquele negócio todo. E botaram na forca ele e forcaram. Aí uma senhora que estava vendo aquilo lá, quando estava voltando para casa, chegou em casa e falou pro marido: "Você não acredita o que aconteceu hoje. O nosso vizinho aqui, ó, estava levando aquela cesta de ovos para lá, e aí acabaram contando e faltou ovos. E prenderam ele e executaram ele. Enforcaram ele. E o marido, pelos ovos? Não, pelo pescoço."
9: É, mas aconteceu, né, Martinhago?

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1: Daqui um pouquinho nós vamos sortear um kit.
0: É, um kit da Comercial Agropires. Vamos sortear também para os nossos ouvintes, né? Daqui um cadinho só.
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1: 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Mas então tá, Martinhago, vamos de música, tia?
0: Vamos lá de música.
1: Deixa eu ver o que nós temos aqui, índio velho.
0: Você ficou devendo um monte de coisas.
1: Bom dia, jovens.
0: Obrigado pelo jogo.
1: Manda aí, se possível, para os ouvintes uma vaneira marcada com os mateadores, em especial para os clientes. O próprio Nova Cosque Tintas, Casa das Tintas Criciúma. Também um grande abraço para os nossos amigos, os irmãos Edivan e Fabiano Pires. Conhece?
0: Aham,
1: imagina. É, a família Pires aqui da dona Eliane, o seu Flávio, né?
0: Então.
1: Esta semana participando de um grande encontro empresarial aqui em Criciúma.
0: São os dois filhos, né?
1: Abraço aos amigos, são os filhos da dona Eliane e do seu Flávio,
0: o Edivan
1: e o Fabiano.
0: Fabiano.
1: Deixa eu ver onde é que eu tô aqui. Ah, tá, tô aqui. Bom dia, gostaria de pedir para colocar churrasco, bom chimarrão, Berenice Zambuja. É a primeira da lista.
2: Bom dia, Joelito e Martiago.
1: Bom dia.
2: Queria ouvir uma música, Serrano Cantor, oferecer para todos meus amigos e minha esposa Ivone. E queria participar do sorteio da X Internet aí, que eu tô seguindo ela pelo perfil da minha esposa. Márcio Luiz Cardoso.
1: Fala, tio Márcio. De novo, tio Márcio, fala aí.
2: Sorteio do radinho, tá bom?
1: Ah, sorteio do radinho, Martinho. Tu já deu o rádio, Martinho.
0: Ai, eu não digo nada, né? Eu fico quietinho, eu deixo pra ti dar o rádio, né?
1: Louco. Pretinho Matos de Siderópolis, ligadinho, se for possível, tocar a música Vem do Campo. Deve ser o Paulinho lá, né? Acho que é. oferecendo para minha grande amiga Daiane Somar.

0: Iva, seu esposo Ademilson, seu Valmor, a Ivonete, sua Mariva, todos que estão ali na audiência, abração, mestre Pretinho Matos de Siderópolis, direto da Praia do Torneiro, conhece?
1: Conheço, Praia do Torneiro, conheço.
0: É?
1: É. Falando de Praça do Torneiro, eu quero mandar um abração também para dona Tita e Monego, que estão sempre acompanhando o programa da gente.
0: Sempre.
1: E eles ficam ali na Lagoa, na Lagoa dos Esteves, né, Lagoa dos Esteves, ali a... Ai, Jesus amado, deu.
0: Agora tu me pegou.
1: No Faxinal. Lago do Faxinal. Lagoa do Faxinal.
0: Show de bola.
1: Parque Verde.
2: Ô,
1: lá no
2: Caio,
1: Parque Verde.
2: Manda uma música aí pra mim.
0: Peraí, quem é que ele chamou?
2: Ô, Caio, manda uma música aí pra mim.
1: Ô, Caio.
2: Se for pra Rua H aqui. Pra minha esposa, que tá lá em Caxias, a Gessi, que eu amo ela.
0: Gessi.
2: E os quatro Galdério pra mim, que é o Davi. Eu tô sozinho aqui, fritando o aipim, valendo o bifezinho pra comer. E depois tinha um futebolzinho às 4 horas, tá bom?
0: Nada ruim, né, Marcelo?
2: Vai, favorzinho, tá? Tchau.
0: Tá bom, índio, meu. É o Davi.
3: Bom dia, Martiago.
0: Bom dia.
3: O Martiago e o gremista, né? Pela caída, né? Ele é gremista.
0: É.
3: Ô, Martiago.
0: Não dê certo.
3: Por acaso, dá pra rodar aquela música pra mim, que eu gosto muito, a História dos Passarinhos, com Gildo de Freitas.
0: História dos Passarinhos.
3: Se rodar com Gildo de Freitas, eu te agradeço, porque eu adoro aquela música. A História dos Passarinhos, com Gildo de Freitas.
0: E aí, já tem?
3: Ah, Martiago, é o Barba da Contém.
0: O Var.
3: O Ney Lavinho Fernandes, o Colorado.
0: Beleza. Ô, Marvado. Ô, Colorado, seguinte, eu tenho a História dos Passarinhos, mas com os mirim, com os mateadores. É bonita também. Não tenho com o Gildo, mas vai com os mateadores. Tu sabe quem é que nunca mais tinha mandado um alô aqui? Tá mandando agora? Ah. Vamos ver se tu lembra dele.
4: Bom dia, Marciago. Bota aí pra mim. Pra lá de Vadil.
0: Ó, pra ti, Martiago.
4: Falar pra você, pra Ana e pra vocês aí. Abração, tudo de bom.
0: É o Adão. O Adão. Ô, Martiago, vou rodar aqui, já vamos fazer o sorteio que a gente tá, né? Bom dia aos amigos da Rádio Mampituba, se possível, vamos de Vaneira da Bossoroca. Coloca meu nome no sorteio do rádio, por gentileza. Excelente sábado a todos, Alexandre de Mampituba. Bom dia, é a Rosane de São Camilo. Gostaria de participar do sorteio de uma música, estamos na escuta, gostaria de ganhar. Obrigado, dona Rosane, um abraço pra você. Quem mais aqui? Fala, índio, rei, ó.
5: Bom dia, meu amigo.
0: Buenas.
5: Queria pedir uma música aqui pro seu Darcy. Estamos fazendo um serviço pra ele aqui, umas tesouras. Toledo Construções a todo vapor.
0: Mas olha,
5: parceria do Batistão no Rio do Boi, o tio Alisson. E a música que eu peço aí pra nós é aquela Cantador de Campanha.
0: Cantador de Campanha? Tu conhece, Martiago?
6: Não.
0: Deixa eu ver, tem aqui, rapaz, mas tem mesmo. Depois a gente vai deixar meia hora de música sem intervalo aqui. Oi, tem que enviar uma foto que nós tiramos aí na rádio agora de manhã aos ganhadores, tá? Já peguei então. Juraci, deixa pra mim, Juraci. Oi, sou o Maurício Rodrigues, já falei aqui o recadinho do Maurício, né? Não, do bairro Próspero, eu acho que eu não falei esse ainda não. Deixa um abraço pro meu cunhado Silvio de Souza Gonçalves, também me inclui por gentileza no sorteio da camisa do Hexa, ou da Hexa. Abraços. Oi, bom dia, quero participar do sorteio da Agropires também. Jonas, bom dia, tô ligado, Jonas Guimarães, Sombrio. Tô só pelas piadas. Então conta uma piada pro Jonas antes de ir embora, Martim Água.
1: Como é que é?
0: O Jonas está só pelas piadas. A última piada do programa hoje, Martim. Vai ter que ser boa, Martim Água.
1: Bem boa, bem boa.
0: Pra nós, hit.
1: Então deixa ver que eu vou. Como diz o cara aquele. Pegou meio de surpresa guardando a mala, né?
0: Então mas tá, enquanto tu acha aí.
1: Não, mas deixa que a
0: já
1: gente.
0: Já achou?
1: A gente sempre tem alguma coisa, né?
0: Então vai.
1: A secretária, tinha uma secretária que estava começando ainda no escritório. E aí, no primeiro dia de serviço, alguém perguntou se o chefe estava ali, que ele queria falar com o chefe. Alguém ligou o telefone, né?
0: Sim.
1: E ela atendeu, né? Alô, alô. Escuta, o fulano de tal tá aí? Tá.

0: queria falar pra ele, com ele agora, disse, agora não vai dar, disse, por quê? Porque ele tá no banheiro, vai demorar um pouquinho ainda.
1: Ai, ai, ai.
0: Aí o cara lá no banheiro escutou isso tudo. Aí o cara voltou pra ele, voltou aí e falou pra ela, ó, não faz assim. Quando uma pessoa liga pra cá que eu fui no banheiro, algum lugar, tu inventa.
1: Inventa.
0: É, diz que foi dar uma volta, foi dar uma passeada, foi isso, foi aquele outro.
1: Ai, meu Deus.
0: Inventa qualquer coisa, mas não diz que o cara foi no banheiro. Aí tá, e os dias passaram, então, chegou um dia o cara...
1: De novo.
0: O telefone tocou. Alô? Oi, tudo bem? Tudo bem? É do escritório assim, assim? É. O fulano de tal tá aí? Tá? Ele pode me atender? Olha, ele foi viajar. Aliás, você entendeu o que falou, né? O fulano de tal tá aí? Ela disse, não, ele foi viajar. Inventou uma história, né? Foi viajar. Ele vai demorar muito? Eu acho que não, porque ele saiu daqui se perdendo todo.
1: Barbaridade. Pra encerrar com chave de ouro, né, mãe? Até hoje ela tá procurando serviço. Mas então tá, Martiago, deixa eu ver o que mais aqui pra finalizar. É Carlos Henrique, fala índio, velho. Opa, peraí, não dá, né? Aqui, ó.
2: Bom dia. É o Carlos Nova Veneza. Manda Ratos de Fandango com Matizes.
1: Tá, beleza. Vamos achar aqui. Oi, quero a música Mega. A Mega descobriu. Eu quero participar do sorteio.
0: A Mega não, a Nega, né?
1: Ah, a Nega descobriu. Ah, é a Mega. Eu já
0: não tô... é a Mega de Sombrio, é a Nega descobriu.
1: Não, já tô aqui pensando na Mega Sena que tá acumulada, né, ô Genilce? Ela já botou aqui, a Nega Joelito, seu boca aberta. É, eu vou rodar então, né? Genilce, manda um ótimo final de semana pra nós. Obrigado, Genilce. Ela botou, eu não falei que você é boca aberta, eu falei só que você não entendeu. Brincadeira, né, Genilce? Um abraço pra você, obrigado aí, obrigado, obrigado pela companhia. E a gente vai rodar Nega Descobriu. O Pacheco, bom dia, gostaria de pedir a música pro Coruja, pra minha esposa Dinara, música Fundo da Grota, Turma da Roça da Estância. Que mais aqui? O Jean, essa foi boa, só botou assim, deve estar ouvindo, né, Martinho?
0: Acabou,
1: a Berenice já tá cantando, mas ela volta de novo. Daqui a pouquinho nós fizemos ela voltar.
0: Eu pensei que tinha que fazer o sorteio.
1: Vamos fazer. Deixa eu ver aqui quem é que vai faturar aqui. Um rádio da Hexa. A Hexa Internet está sorteando um rádio, mais uma camiseta da Hexa do Brasil da Hexa.
0: E?
1: Olha, gente, é a Hexa que você pode ser antes de o Brasil ser Hexa, né, Martinha?
0: Então.
1: É só ligar 0800 050 8080. O final do telefone, Martinhago. Deixa eu ir aqui, Martinhago, que tá aqui, mas eu não. Eu até tirei aqui, mas não botei o final do telefone. Achei! Tá aqui, seu Joelito! É 5366. 5366. E ela está na foto com uma camisa muito bonita, vermelha. Eu não sou muito chegar no vermelho, mas a camiseta ficou bonita na Dona Ivone. Dona Ivone faturou, deixa eu ver o que ela botou. Bom dia, Martinhago, gostaria de participar do sorteio do rádio. A música Cigana Feiticeira, Ivone Colares, Januária Sombrio. Seguinte, ó. Pode passar aqui e pegar na rádio durante a semana. A Elisa vai estar aqui para entregar, vai fazer uma foto bem bonita pra gente postar lá no Instagram. Vamos ver se você tá no Instagram da Hexa, ó, hexainternet.oficial. Eu confesso para você, Ivone, que eu vou conferir isso lá depois com as meninas da Hexa. Então você tem que mandar depois ali qual é o seu arroba. É arroba Ivone? Ivone da Januária Sombrio, será, Martinhago?
0: Pois.
1: O arroba do Martinhago, sabe qual é que é? Arroba Martinhago da Isaro Bonitão. Não sei por que ele conseguiu isso. Não vai me dizer que o meu é Joelito Feinho de Araranguá, né, Martinhago?
0: Eu não vou dizer nada, né?
1: Tá, Martinhago, quer ir embora?
0: Não vou estragar meu final de semana.
1: É, ô, Martinhago, quer ir embora?
0: Vamos embora?
1: Quer ir embora, Martinhago, tá cedo.
0: E o presente da dona...
1: Ah, tá, vamos sortear aqui, né?
0: Desculpa.
1: Desculpa, povo.
0: Vamos lá, sorteio do presente da Comercial Agropires.
1: Deixa eu ver. Vamos sortear aqui, ó. Tá aqui, Martinho. Deixa eu ver aqui.
0: Final.

0: Final do telefone 7436. 7436, já vou dar um print aqui pra mandar pra dona Elisa. E daí o pessoal pode
1: pegar aqui na rádio.
0: Elisa, tá?
1: É o
0: Jonas Guimarães Sombrio, ó, daqui, ó. Faturou. Jonas, se querer comprar coisa barata, vai ali na Sanga da Toca Primeira, que tem a Agropires, marvado. Tá bueno, tio?
1: Pode passar segunda-feira. Paguei segunda-feira aqui na.
0: Pode.
1: Tá, na recepção da Rádio Mampituba, né, com a Elisa?
0: Com a dona Elisa. Fechou, ó.
1: Vambora?
0: Ó, eu mandei pra ele mesmo, é pra Elisa, seu joelito. Tá, pode, quer ir embora, pode ir, dá o seu tchau aí enquanto eu ajeito
1: então as coisas. Então tá, enquanto eu arrumo por aí, muito obrigado meu querido amigo Joelito pela participação no programa de hoje, mais uma vez, né? Esperamos na próxima semana estarmos juntos novamente, se Deus assim o permitir, e com certeza há de permitir, né? Uhum. E a todos os nossos ouvintes, a todos que estiveram conosco, participando de um jeito ou outro, ou só ouvindo, que Deus abençoe a todos vocês com bastante saúde, muita paz, muita alegria, coisas boas, com paciência na vida que nós precisamos, paciência, muita paciência com as pessoas que convivem com a gente, né? Nós precisamos desta coisa maravilhosa que é a paciência, paciência com o esposo, com a esposa, com os filhos, filhos com os pais, principalmente quem tem os pais assim mais velhinhos, né? E também é isso aí, gente. Então, um grande abraço, que Deus abençoe a todos e sábado que vem, se Deus o quiser, estaremos de volta. Até lá, então, tudo de bom pra todos.
0: Ah, é, Martinho? Tá cedo, Martinho? Eu disse tá cedo que eu tava escrevendo aqui, mas terminei. Já tá tudo com a Elisa aí, já tá tudo certinho, a partir de segunda-feira já pode retirar aqui, ou se quiser vir no sábado também, tá valendo. Beleza? Ah, eu também não ganhei a minha foto com vocês, com o rádio da internet, então tá, depois me chama no meu zap, ô dona Maria, que eu mando pra você, a Maria Aparecida. Pois é, gente, é isso, né? Também tô indo embora porque o Catiça vem aí e a gente encerra por aqui, fica agora meia hora de música pra você até o Catiça chegar e a gente se encontra no próximo sábado a partir das 7 da manhã com o Padre Ellison e depois às 8 com Joelito Irineu e o Sabadão, ó. Pra encerrar, vem aí os mateadores, ó. Ficando por aqui pra abrir a sequência. Depois tem todos os pedidos aí, tá bom, gente? Um abraço a todos, um ótimo final de semana. E até sábado que vem. Um abraço!

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8: A torcida fez as pazes com a seleção brasileira, que venceu o Haiti por 3-0. A partida teve ainda 2 gols anulados por impedimentos confirmados pelo VAR. Endrick entrou em campo no segundo tempo, muito aclamado pelos torcedores. Com esse jogo, a seleção assume a liderança do grupo C por conta do saldo de gols. Atrás de nós na tabela vem o Marrocos, também com 4 pontos. A primeira vitória veio e agora é esperar para ver como será o resultado em Miami. A CBF informou assim que o jogo terminou que o atacante Rafinha sentiu dores no músculo posterior da coxa direita. O jogador já iniciou o tratamento e será reavaliado. Eu volto agora para Morriston e vamos ver como serão os dias da seleção até a próxima partida na quarta-feira. Eu sou Melina Calduro, na Filadélfia, para o Acaerte em campo.
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0: Alô, amigos, estamos começando aqui pela sua 99,5, a sua FM Nativa. Mais uma bailanta do Catiça, vamos juntos em nome da alegria. Até às 16 horas, o melhor da música gaúcha, o melhor do tradicionalismo. Vamos dando sequência no sabadão da 99, a festa gaúcha no seu rádio. Que já começou às 8 da manhã com eles que estiveram por aqui, no Giroi, Lito Gomes e Irineu Martinhago. E agora, com a certeza e alegria de poder contar com a sua companhia, aqui estamos nós, portanto, em diata do extremo sul catarinense, litoral norte gaúcho, internautas de todo o planeta, nosso extensivo e carinhoso abraço a todos vocês.
1: Mário, olha, como ele é
0: nossa, claro.
1: Ele mesmo.
0: Sim.
1: Ele é o...
0: Mamãe já dizia. Aqui estamos nós, de cabelinho penteadinho, cheirosinho, bonitinho, queridinho, nem tanto, né? Mas nós estamos aqui com um único e exclusivo objetivo: transmitir alegria a todos os nossos queridos e amados ouvintes. Que nós possamos então nos contagiar com coisas boas, energias positivas, e fazer desta tarde a tarde mais alegre do rádio brasileiro. Que maravilha!

0: Não. Vou saber o que me espera, né? De jeito nenhum.
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0: Que coisa boa! Vamos juntos, em nome da alegria, ou melhor, da música.

0: Música gaúcha, o melhor do tradicionalismo, é claro. Que coisa boa. Coisa maravilhosa.
1: Brasil.
0: É uma maravilha. Daqui a pouquinho estaremos liberando 3533-2000 para você interagir comigo, participar comigo, é claro, né? No final do sorteio, no final do programa de hoje, estaremos sorteando um lindo radinho para você que nos acompanha por aqui todos os finais de semana, com a cortesia da Exa Internet e da Bailanta do Catiça, presenteando você. Que maravilha! Então, interaja comigo, participa. Peça a sua música, mande a sua mensagem e ficando super à vontade, porque a festa é nossa nesta tarde gostosa. Clima gostoso no extremo sul catarinense, 13 graus agora aqui nos estúdios da 99.5, a sua FM Nativa.

0: Querido Deus maravilhoso e eterno Pai, aqui estamos nós diante da tua santa e amada presença. Mais uma vez, nós queremos te louvar e te agradecer por esta abençoada oportunidade que o Senhor nos proporciona, nos concede, de poder aqui estar mais uma vez, que o Senhor possa nos inspirar para que possamos nós, através deste microfone, transmitir somente coisas boas para alegrar o coração de cada um daqueles que nos acompanharem nesta tarde. Fica conosco, nós te pedimos e assim te agradecemos, para a honra e glória do teu santo e amado nome. Agora, meio-dia, 10 minutinhos.
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0: Muitas mensagens já chegando por aqui.
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0: Vai mandando o seu recadinho, viu? Te atendemos com muito prazer, com muito carinho. Para abrir o programa de hoje, ele, meu grande amigo André Teixeira, corajoso e peleador. Aí está.

0: Que coisa boa, grande André Teixeira. Aí pelos pagos de Sara, meu nobre, grande abraço, querido, obrigado pelo carinho da companhia. A partir de agora, a Bailanta do Catiça no seu rádio, já os nossos... Os nossos telefones liberados para você, né? Os nossos canais aqui liberados, 3533-2000, também o nosso WhatsApp, 48-3533-2000. Mande o seu recadinho. 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Com ele, meu amigo tio Sérgio Velho. Gente boa! Meu amigo Aristeu. Lá em Morrinhos do Sul, rapaz de Deus. Mandou as fotinhas pra nós por aqui. Rapaz, num churrasco que eu vou te contar um negócio, né? É só incomodação, mas fazer o que não é verdade, meu amigo Aristeu. Forte abraço, querido, obrigado pelo carinho e um ótimo final de semana a todos aí, gurizada reunida em volta da churrasqueira. Ah, pai de Deus, trabalhando de forma alguma, né? É de chorar de saudade da mãe, não é verdade, meu amigo Aristeu? É, a Marisa, esposa do Aristeu, um abraço carinhoso, obrigado pelo carinho. E todos os amigos aí, viu? Todos vocês aí, o nosso abraço. E muitas mensagens já chegando por aqui também. Deixa eu ver as primeiras que chegaram por aqui. Vamos ouvir quem está comigo, deixando aqui o seu recadinho.
1: Boa tarde, Catiça.
0: Buenas.
1: Catiça, quero sim. Pedir uma música aí, Recorrendo os Aguapés, com Porta Velha.
0: Perfeito.
1: E mandar para todos os meus amigos que tiveram aqui da rádio.
0: Sei.
1: E para você da rádio também.
0: Uhum.
1: E gostaria de participar do sorteio do rádio.
0: Tá participando, tá concorrendo, querido. Grande abraço. Obrigado pelo carinho, viu? Quem mais aqui deixou seu recadinho? Índio Velho tá no trecho aí, deixou uma fotinho aqui que tá ouvindo a Bailanta do Catiça. Buenas, meu guri. Na escuta. O Ney. Putz. É por aí esse sobrenome aí, ô Ney. Grande abraço, querido. Obrigado pelo carinho, viu? Deixa eu ver quem mais aqui deixou seu recadinho também.
2: Bom dia, é Jonas de Sombrio.
0: Opa.
2: Catiça?
0: Sim.
2: Quero pedir uma música aí, pode ser o Galgo Penharol.
0: Ah.
2: Tô na escuta aí, tô desde de manhã na escuta aí. Eu vou te mandar a foto do meu radinho, quero participar do sorteio, pra te ver com o estado que tá o radinho.
0: Que se traça, é, meu filho? Dizia o professor Johnny, né? Que coisa de louco. Quem mais aqui?
2: Ele até já quebrou, rapaz, já quebrou a... É o botão.
0: Ah, barbaridade.
2: Tá que só loucura. Não sai mais dali.
0: Então deixa como está, né? Tá certo, querido. Um abraço forte, meu nobre. Deixa eu me ver quem mais aqui deixou seu recadinho. Vamos lá.
3: Boa tarde, Catiça.
0: Buenas.
3: Eu sou o Jovelino do bairro São Francisco.
0: Diga, Jovelino.
3: Roda uma música das tuas aí.
0: Ah.
3: Pra mim é Louraci ouvir e eu quero participar do sorteio.
0: Ah, sim.
3: Vou ter que ganhar esse rádio hoje.
0: Claro. Então tá certo, deixa comigo aí.

0: Tá concorrendo, tá certo, querido? Quem mais aqui, meu amigo? Esse aqui eu já coloquei, né? Então tá certo, quem mais aqui? Vamos lá, aqui. Aqui deu certo, sim.
1: Boa tarde, Catiça.
0: Buenas.
1: Meu querido Gilson aqui de Costão Rio Sul.
0: Diga, Gilson.
1: Pra mim é aquela dos tiranos da Fórmula Gaúcha. Tô aí na escuta do amigo também. Mais um final de semana abençoado aí.
0: Uhum.
1: Tá bem? Abraço, bom programa.
0: Então tá certo, querido. Grande abraço. Obrigado pelo carinho. Vamos que vamos por aqui. Meu amigo Aristeu pediu aí uma Luporca, né, tchê? E já pediram aqui também o Recorrendo os Aguapés, mas como eu já tinha colocado, programado aqui a Fazenda da Marvada da Viúva, que deu pano pra manga, meu amigo Aristeu, especial pra ti a Fazenda da Marvada, viu? Deus o livre, tamanho do estrago.

0: Alô, é da recepção?
1: Sim, pois não?
0: Aqui é do quarto 203, é que eu tive uma discussão muito séria com minha esposa e ela tá aqui querendo pular da janela.
1: Tá, moço, aí é um problema de casal.
0: Tá, eu sei que é problema de casal, mas a janela não abrir já é problema do hotel.

0: Trabalhar mais um pouquinho e depois potega.
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0: Agora meio-dia, mais 35 minutinhos. 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Que maravilha!
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0: Repete nada, acho melhor tu ficar quietinho por aí, né?
1: Pela madrugada.
0: Viu? Então tá certo, vamos lá. Muita coisa boa, muita gente chegando por aqui. Meu amigo Paulo deixou seu recadinho por aqui, vamos lá, diga meu nobre.
3: Fala Bertotti, Catiça.
0: Diga.
3: Ó, Catiça, vamos com esse friozinho lá, vamos botar a Chica Rufina lá pro Zezinho Borges, lá que eu acho que tu até conheça.
0: Aham. Uhum.

0: bota lá pra ele. Acho que é uma rancheria, não entendo muito de música, né, Maí?
1: Por aí.
0: De repente ele pega uma cadeira lá e se ataca a dançar. Eu tenho a Chica Rufina aí, senão bota outra música boa aí.
1: Então tá certo.
0: Um abraço, Catinho.
1: Um abraço. Valeu, meu nobre. Obrigado pelo carinho. Bom final de semana a todos aí. Daqui a pouquinho já trafuncamos aí a Chica Rufina e a Tigra Marculina para ver o tamanho do estrago. Quem mais por aqui deixou seu recadinho? Boa tarde, Catiça. Manda um abraço aí pro pessoal que ficou assando frango assado e carne lá no... Lá o quê? No Muito Mais Sabor. É do Passo de Torres. Ô, maravilha. Daniel, a Vanessa e também... Pra quem aí? Pra Jade. Ah, que maravilha. Eu peguei folga. Ah, que coisa boa. É, toca aí a vida que o velho mandou. É, tu sabe qual é a vida que o velho mandou? É aquela vida boa, bem vivida, né? Então tá certo. Olha, e eu tô aqui no meu fogão a lenha bem quentinha tomando meu chimarrão. Ah, que inveja que me deu, né? Deus do livre de Deus. Então tá certo, daqui a pouquinho a vida que o velho mandou, Deus do livre. Quem mais aqui? Minha amiga Loura, ela é de Forquilinha, nos diz o seguinte: boa tarde, meu amigo Catiça, um abraço. É a Loura Ferrari de Forquilinha. É, sorteia esse radinho pra mim, Catiça, o meu tá gaguejando. Acho que foi praga sua. Eu também acho que sim, né? Se tem uma coisa que eu gosto é de ver um rânio e gaguejando também, né? Então tá certo. Quero ouvir sua voz declarada. Coloca aí uma música boa aí pra todos os Ferrari. Ah, então tá certo, minha amiga Loura. Um beijo no teu coração, menina. Obrigado pelo carinho, viu? Quem mais aqui? Boa tarde, meu amigo Catiça. E eu quero a música Barquinha de Ouro e quero participar do sorteio também. O sorteio aí do rádio, né? Então tá certo, obrigado. E um bom final de semana pra você e sua família. Não colocou... Ah, Genilce... Genilce. Então tá bom, dona Genilce, tá concorrendo aqui, viu? Quem mais aqui deixou o seu recadinho? Vamos lá.
2: Boa tarde. Boa tarde. Pode dar um Pedro Alcântara.
3: Boa tarde, seu Pedro.
2: Bota um tordinho negro pra essa indiada toda aí. Tem o resultado do Brasil, o jogo do Brasil de ontem? Daí se tiver, me comenta aí, faz favor.
1: Quê? O resultado, seu Pedro? É, aqui não é um programa esportivo, mas o Brasil tem que jogar mais tarde da noite, né? Porque eu acho que os outros dormem um pouquinho, o Brasil fica sonâmbulo, mas ainda fica de pé. Meteu um 3-0 nos coitados ontem, mas eu particularmente não me convenceu, viu? Eu acho que tá deixando a desejar demais, né? Material humano na seleção brasileira. Rapaz de Deus, eu vou te contar. Saudade da Copa de 2002, de 94. Eu tenho saudade sim, viu? Quem mais aqui? O Manuel Pintor. Diz quem é o Pintor. Ele diz o seguinte: buenas, vivente. Estamos aqui na Mampituba, aqui 11 graus, frio. É o Manuel Osório. Forte abraço a vocês. De onde é, Manuel? O Manuel? Hein, Manuel? Muito frio, hein, Manuel? Faz aqui também. Aqui tá 13 graus, viu? Mas temos um enrobado aqui que eu vou te contar um negócio, né? Então tá certo. Deixa eu ver aqui. 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

0: 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Que coisa de louco. O tempo passa, correndo demais. Vamos lá. Liberando por aqui o 3533-2000, meu amigo Valdir, do Passo de Torres. Deixando o seu recadinho por aqui, meu nobre e querido amigo. Deixa eu me ver onde é que tá o Valdir por aqui. Eu vi ele no cantinho ali. Ah, meu amigo Valdir, cadê tu, gente boa? Não é que te achei? Barbaridade. Que é que tu me mandou aqui? Deixa eu me ver aqui. Fala, Valdir.
1: Boa tarde, meu amigo Catiz.
0: Buenas.
1: Nem te chamo mais de galo velho, que depois que descobrir que o galo dorme no pau e acorda cantando, tu caiu pra baixo, né?
0: Aliás.
1: Sou um grande amigo, um grande fã, tô te escutando. Acabei de cortar grama na frente de casa pra melhorar a aparência, porque tu sabe que a aparência é o cartão de visita da pessoa, tá?
0: Sim.
1: E me bota no sorteio desse rádio aí e toca uma música do Baitaca, aquela do fogão a lenha, uma coisa assim, que é a mulher do rico corta isso.
0: Sim.
1: E a mulher do pobre corta aquilo.
0: Tá
1: bom, galo velho?
0: Tá certo, meu nobre.
1: Um abração pra ti.
0: Um abraço, querido, obrigado pelo carinho. Grande Valdir, gente boa de montão, né? Deixa eu me ver quem está comigo por aqui. 3533-2000. Alô, do telefone, boa tarde.
2: Boa tarde.
0: Ah, dona Vilma, boa tarde, dona Vilma, tudo bem?
2: Tudo embaixo do cochoado.
0: Ah, cochoado velho, dona Vilma. Que barbaridade.
2: Porque não tem cobertor de orelha,
0: não,
2: né?
0: Não tem, mas também não quer incomodação, né?
2: Hã? Pois é, não incomoda, né?
0: Não, não quer incomodação, passa frio, né, dona Vilma?
2: Não, não, passa frio nada.
0: Não passa?
2: Me enrolo bem enroladinho.
0: Ah, que maravilha, que coisa boa.
2: O dia que seria muito, eu corro, né? Achar uma conchinha pra fazer, né?
0: Ai, dona Vilma, olha as conversas da menina. Ai, tá certo, mas um friozinho faz parte.
2: Diga. Catice, quero te fazer um convite.
0: É?
2: Terça-feira, dia 23, vai ter a festa junina da nossa juventude da terceira idade.
0: Terça-feira.
2: É, vai ser tudo assim, já semo linda. Aí tu vai ver quanto mais linda vamos ficar.
0: Ah, imagina.
2: Traz a tua moreninha e vem aqui e vê nós.
0: Não,
2: mas
0: vou...
2: traz ela,
0: não.
2: Senão tu não volta mais.
0: Não, eu vou solito. Eu vou pra primeiro, eu quero ver primeiro como é que funciona e coisa e tal.
2: Ah,
0: aí depois
2: tá.
0: Sim, aí depois nós vamos. Mas eu vou solito, por enquanto a primeira vez eu vou sozinho. Né?
2: E ela te liberar, né?
0: Não, não, ela libera, ela tem total...
2: Ah, tá.
0: É, não,
2: então
0: ela
2: vem,
0: libera. Ela
2: traz
0: libera.
2: A faixinha assim, catiça. E daí tu avanço tudo na porta.
0: Que barbaridade, que coisa de louco.
2: É, eu quero oferecer também para as nossas ali que comandam, a nossa terceira idade, para... Norizá, que é a nossa vice-prefeita.
0: Uhum.
2: A Cleonice.
0: Sim.
2: A Jô, são tudo umas pessoas maravilhosas que quando a gente chega lá já estão na porta esperando essa juventude.
0: Uhum, que maravilha.
2: Às vezes a gente chega mancando, mancando, mancando.
0: Ai, que dó.
2: A gaita toca, para tudo.
0: Que coisa de louco. Tá
2: é, vê os velhinhos, rapaz. Os velhinhos que é engraçadinho.
0: Ah, imagina.
2: Assim, mancando, né?
0: Uhum. Não,
2: daqui a pouco os velhinhos largam a bengala lá em cima da mesa e vão comer o salão.
0: Ah, diz só. E não acontece aí de alguém assim esquecer a bengala na porta lá, não?
2: Não, porque daí a gente vai lembrar, né? Leva a bengala contigo.
0: Ah, sim. E nunca aconteceu de alguém esquecer e tu passar a mão na bengala, não? Não.
2: Eu posso, mas não adianta.
0: Ah, tipo... Não adianta, então, se não adianta, deixa a bengala onde fica.
2: Não adianta passar a mão na bengala, né, Catiço?
0: Não sei, e se tu passa a mão e diz que não adianta?
2: Não adianta, a gente tem que pegar uma bengala que
0: o
2: faz efeito, né? Agora uma bengala assim seca, não.
0: Tá bom. Então tá bom, dona Vilma, qual é a música que você quer ouvir?
2: Aquela tua, aquela Chica Rufina,
0: Chica.
2: Eu adoro ver tu cantando.
0: Então tá certo, vou atrafuncar que hoje, graças a Deus, eu
2: isso
0: tô.
2: Aí.
0: Eu estou

0: Bem da garganta hoje, né? E aí vamos atrafuncar essa então.
1: É, e eu quero oferecer para todos vocês da rádio também, tá?
0: Então tá bom, querida. Grande abraço, obrigado pelo carinho, bom final de semana.
1: Obrigado, igualmente.
0: Valeu, tchau, tchau. Dona Vilma. Eu não sei, não. Não conheço a dona Vilma, mas ela tem uma carinha de... Hã? Eu vou dizer uma coisa, se eu uso bengala, eu não deixo em qualquer lugar.

Alguém nos pediu e aí está. Ele, saudoso Porca Véia, Grupo Cordiona, recorrendo os Aguapé. E depois o meu amigo Valdir pediu fogão a lenha, com esse frio, não poderíamos deixar de rodar, né? Então tá certo, vamos lá.

0: pedi uma pomadinha de cargador, uma redondinha.
1: Quer pomadinha?
0: Meu Deus do céu. Aquele que tu bota... Aquele que tu enchufa no cargador de anda.
1: Que cargador, guri?
0: Cargador de linha do telefone.
1: Ah, um cargador. Ah, a avó pediu uma tomadinha, uma tomada.
0: Uhum.
1: De cargador.
0: Uhum.
1: Mas não uma... O que que é?

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0: Muito bem, ouvimos aí Tiguri e Amor de Baile. Oh, coisa boa! Não é verdade, meu amigo Ney? Nos ouvindo aí juntamente com a sua prenda, sentindo ou sentido a Cambará do Sul, meu amigo Ney.
1: Buenas tardes, tio Catiça.
0: Opa!
1: Fala que é o tio Ney, o rei dos pneus.
0: Claro!
1: Temos passando três cachoeiros aqui.
0: Bárbaro.
1: Subindo a serra.
0: Isso.
1: Tem um bailão hoje, tem um bailão aí hoje lá em Cambará do Sul.
0: Perfeito.
1: Vamos enfrentar esse frio aí, rapaz do céu. Estamos levando as bombachas, as piuchas, véi.
0: Claro.
1: E uma cachaçinha no bolso, tá, pra dar uma esquentada no coração, né? Temos na escuta aí. Tá bom, vivente?
0: Então tá certo.
1: Aquele abraço chinchado aí.
0: Barbaridade.
1: Na escuta aí. Valeu.
0: Que coisa boa, tio Ney. Grande abraço, querido. É, Cambará do Sul deve ter um friozinho medonho, né? Mas não tem nada aqui. Dá uma chacoalhada no esqueleto, né, tio Ney? Pra manter a temperatura, né, tio? Que coisa de louco. 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Então tá certo, tio Ney, vamos lá. 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Então tá certo, olha. 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

0: 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Temos alguém por aqui. Alô, boa tarde. Ah, hoje tu veio cedo, é?
1: E a gripe pegou nós aqui em casa.
0: Capaz, duvido.
1: Pegou.
0: É verdade.
1: A gripe viajou da praia pra cá.
0: Que barbaridade, querido. Que coisa de louco, homem.
1: Rapaz, ela pegou ontem, pegou forte nós.
0: Pois então, rapaz. Mas é, mas acontece, né? Tem dessas coisas, né? Tem dessas coisas. É.
1: Essa mulher, eu acho, o catismo melhorou lá e a gripe viajando pra cá de
0: Que loucura, querido. Não, mas faz parte, né? Faz parte. Mas fora isso, tá tudo certo?
1: Tô meio trancado aqui de casa, tomando umas coisas aqui, porque olha.
0: Aham. Uhum. É, não é fácil, né? Não é fácil, tem que se cuidar, né, Vino? Tem que se cuidar, né?
1: Rapaz do céu, um tremor de frio, um negócio ruim assim na cabeça, que olha.
0: Aham. Uhum. Imagino tu encolhidinho, que coisa mais querida, né? Ah, que barbaridade. Mas diga, meu amigo Vino, manda o teu recadinho aí, querido.
1: O Catiza, já que tá frio e o chimarrão é bom pra esquentar, eu me lembro daquela vez, eu tomei as quatro cunhadas de chimarrão na tua casa.
0: Uhum. Tava bom, né?
1: Tava bom, então aí tu toca essa dos morais que é pra lá, chimarrão aí?
0: Chimarrão, claro, trafunquemos já. Mas Deus
1: vai
0: livre.
1: Lá, e vai, uh-huh, vai lá pro Crau dos Estados Unidos,
0: uh-huh,
1: pra toda a família dele, vai uh-huh pra ti aí, pra tua esposa.
0: Uh-huh.
1: Vai lá pro seu Tigrão, você tá escutando, mas seu Tigrão gosta de escutar lá. Vai fazer uma visita uma hora pra ele lá.
0: Sim, vamos ter que fazer uma visita. Ficar uns dois dias na
1: fechar a casa, né?
0: Ficar uns dois dias.
1: Será que o Batista é grande ou é pequeno só? Ele meio grandão. Isso, ele é meio grandão. E ele bate bem numa cunhada pra ele. Ele ficou meio pensando.
0: Ah, que loucura.
1: É brincadeira nossa.
0: Tá certo, meu amigo Vino.
1: E vai pra ti aí, pra tua esposa, que assistiu
0: tá
1: aqui
0: bom,
1: em
0: querido
1: casa, pra minha irmã da Lantur.
0: Sim.
1: E vai pro Chaldão lá na Vila Congestão, tá?
0: Tá certo, querido.
1: E pra todos os forrões da Escândia, tá, Catista?
0: Perfeito, valeu, um abraço, meu amigão.
1: Semana, tudo de bom.
0: Um abraço, querido. Tudo de bom aí, meu amigo Vino.
1: Tudo. É nóis. Valeu, um abração, tudo de bom.
0: Um abraço, querido. Valeu, tchau. Segura, louca, che. Que barbaridade. Coisa de louco. Quem mais aqui deixando seu recadinho? Boa tarde, meu amigo Catice. É o Adão da Silva de Araranguá. E eu quero participar do sorteio do radinho aí e ouvir uma música do Baitaca. É, o amigo coloca o nome da minha sogra no sorteio. Ela adora seu programa e o rádio dela estragou. Vanir e Onofre. Muito bem. Aham. Dona Unir Onofre, vamos colocar o nomezinho da marvadinha da tua sogra no sorteio. Vai que a sortuda tira o radinho, né? Deus o livre. Quem mais aqui deixou seu recadinho? Bom dia, meu amigo Catiça. É, meu irmão Catiça.

0: sou teu fã. Deus te abençoe, teu programa sempre é muito alegre e divertido. É, roda pra mim aí, se der a milonga, pras missões do Renato Borghetti, a qual tive o prazer de conhecê-lo pessoalmente. Sou fã dele há 40 anos e consegui bater uma foto com ele. Sortudo, velho. Inclusive mandou a foto aqui, né? Inclusive são até parecidos. Tá vendo só o tamanho do estrago? Que coisa bacana. Tá certo, meu amigão? Um abraço forte, querido. Obrigado pelo carinho. Quem mais aqui deixou o seu recadinho dizendo o seguinte: boa tarde, meu amigo Catiça. E a família Mampituba aqui, né, tia? Um abraço e um boa tarde à família Mampituba. Vocês são os melhores. A bailanta do Catiça é o melhor do sábado. E coloca aí no sorteio, né, do radinho. E Sara Santa Catarina, seu programa é mili. É o Valdinei de Sara, tá certo, meu amigo Valdinei, grande abraço, querido. Obrigado pelo carinho. Quem mais aqui deixou o seu recadinho? Vamos lá. Fala, índio velho.
1: E aí, Catiça, tudo certo? Aqui é o Carlos.
0: Opa.
1: Filho do Pimenta, aqui no Verdinho.
0: Uhum.
1: Conhecido seu Pimenta como Zé dos Porco.
0: Uhum.
1: Manda um abraço pro nosso amigo Gílio ali que tá de aniversário hoje.
0: Uhum.
1: Ali da ilha, um abraço pro Douglas, aquele cagão, tá indo viajando.
0: Certo.
1: Tá bom? Toca pra nós aí, Luiz Correia. Vamos ali.
0: Então tá bueno, querido. Grande abraço. Deixa eu me ver quem mais aqui deixou o seu recadinho. Oh, meu amigo, cadê? Eu vi ele por aqui. Tá aqui o Marvado. Gente boa, meu amigo alemão da cachaça. Solta a voz aí, meu ilustre.
2: Olá, boa tarde, meu amigo Catiça.
0: Buenas.
2: Boa tarde aos ouvintes da Mobituba, que é o alemão da cachaça.
0: Sim.
2: Estou falando aqui diretamente de Gilmaina, né, Criciúma.
0: Isso.
2: Vou aproveitar aí e mandar um abraço pra nossa amiga Lourdes.
0: Uhum.
2: Lá do Barinho da Terceira Idade, na Nova Brasília.
0: Uhum.
2: Pro Márcio, pra Dona Ivone, a esposa dele.
0: Uhum.
2: E a todos os amigos e amigas lá do bailinho da Dona Lourdes.
0: Uhum.
2: Terça-feira vai ter uma festa de... uma festa lá de pinhão, quentão.
0: Oh.
2: Uma festa junina lá no bairro da Dona Lourdes.
0: Uhum.
2: Onde que eu doei um garrafão de vinho de motor.
0: Opa.
2: Pra fazer quentão na terça-feira.
0: Uhum.
2: Um abraço a todos os amigos e amigas e a todos os conhecidos.
0: Então tá certo, meu amigo alemão da cachaça. 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É isso aí, meu ilustre, meu galo cinza. Oh, que coisa de louco. Deixa eu me ver quem mais aqui deixou o seu recadinho. Muita gente boa chegando por aqui, né? Deixa eu me ver aqui. Vamos lá. Só trocaram o nomezinho aqui. Colocaram o Candioto, mas é o Catiça. Mas não tem problema, tá tudo certo, viu? Toca aí a música, turma aqui da Roça da Estância. Menino Campeiro. Só não colocou o nomezinho aqui, viu? Mas coloca o nomezinho aí que nós falamos aqui com muito prazer, com muito carinho, tá certo? Daqui a pouco o Menino Campeiro com ele, Paulinho Mocelin. Eita! Agora são 3:23. Vamos de música! Meu amigo tio Ney, o rei dos pneus, essa vai especial pra ti, campeiro e cantador. Aí está.

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Muito bem, agora são 13h43. E o tempo voa e o tempo passa e nós estamos por aqui se aquecendo, opa, com esse friozinho danado, né? Continua 13 graus aqui nos estúdios, mas isso é o inverno dando ar da sua graça, né? O inverno oficialmente ainda não iniciou, me parece que é nos próximos dias, não sei exatamente.

0: exatamente a data, né? Mas nós estamos vivos, respirando, sem ajuda de aparelho. A bengala ainda não temos ando, né? A não ser para tocar os bucica, né? Mas hoje estamos tendo aqui a honra, a alegria de receber no nosso, nos nossos estúdios aqui, pessoal que vem lá de Cocal do Sul, né? Que foram contemplados aí com um lindo radinho, né? Da Exa Internet, uma cortesia aqui da Exa Internet e também da Bailanta do Catiça, que é o seu Sangalete e a dona Delinda, né? Esse casal bacana que não mediram esforços para vir conhecer a gente, né? E engraçado que ele chegou, foi direto ao bebedouro, nos olhou de lá, se não tomar uma aguinha, eu acho que eu vou voltar daqui. Daí ele bebeu uma aguinha, deu uma respirada e tal. Que coisa bacana, e nós ficamos muito felizes aí com a visita de vocês, né? E muito, muito grato e um prazer imenso conhecer vocês. Eu convidei eles pra gente bater um papo uma hora aqui, mas enfim, não, Catiça, nós só queremos conversar contigo fora do ar e te conhecer também, coisa e tal, né? Nós pensava, na verdade, eles falando pra mim, né? A gente pensava que tu era feio. Eu digo, ah, e agora? Não, agora nós temos certeza, né? Que barbaridade. Mas ficam à vontade, sintam-se à vontade aqui no nosso estúdio. Prazer grande receber vocês aqui, tá bom? Casal bacana demais. 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Muito bem, meu amigo Marco Antônio nos ligando por aqui. Eita, gente boa demais. Vamos ver se eu consigo colocar o Marco Antônio aqui. Isso, meu nobre. Diga, meu ilustre, boa tarde, tudo bem?
1: Aí, Catiça, velho.
0: Como é que tu tá, meu amigão? Tudo certo?
1: Opa, melhor agora falando com o amigo aí.
0: Deus do livre, que bom. Tamo junto e misturado. Diga, meu nobre.
1: Aquele dia, sábado passado, eu tava com a garganta meio estragada.
0: Tava, querido. Mas andei uns dias aí que eu vou te contar, né? Ainda não tô 100%, mas tô no antibiótico aí, tá tudo legal, tá tudo certo.
1: Mas tá bom então.
0: Graças a Deus.
1: A garganta tá bom.
0: Claro, é verdade.
1: Catiça. Eu não tive mais tempo nem de conversar contigo, nem no.
0: Pois é, querido, pois é. Mas nós estamos aí, não, mas não vai faltar tempo, não. Não,
1: nem nada.
0: Claro.
1: Mas assim, ó. Tu consegue rodear pra nós lá com o Bieira?
0: Como é que é o nome?
1: Lá com Bieira.
0: Lá com Bieira?
1: Lá com Bieira, rapaz.
0: Lá com Bieira. Quem canta essa música aí?
1: Ah, isso aí é o vocalista lá do. É do grupo Rastapé e Gaitaço.
0: Temos essa música na programação, será?
1: Ah, com certeza, né? Toca todo dia, escuta todo dia.
0: Não, se toca todo dia é que nós temos, então vou campear aqui. Como é que é o nome do grupo?
1: É Rastapé e Gaitaço. Mas se tu não tivesse aí, meu amigo Catiça, tu pode rodar a noite campesina do Porca Vé, né? E também já tá bem bom.
0: Não, vamos.
1: Aqui é o Marco. Pra tu ter certeza, bem de leve. Aqui é o Marco Antônio de Pedra Branca, Praia Grande, mas claro. Atualmente querência São João do Sul. Bom, sim. Tu já sabe mais ou menos do procedimento do negrinho.
0: Grupo Rastapé. Temos aqui, deixa eu ver. Temos aqui a Morena de Santana e deixa eu me ver aqui o... rapaz, não é que acema a tua música aí, Vivente, velho? Deus do céu. Eu pensava que nós era tantos, mas aí nós é esperta, velho.
1: Agora tenho certeza.
0: E vai pra quem essa moda aí, meu ilustre?
1: Essa moda vai pra minha esposa, a Vanessa, que tá no serviço dela, né? Tem de leve.
0: Tá certo.
1: Pra todos que estão na escuta, pra ti também, né?
0: Claro, obrigado.
1: Você não consegue conversar com a Germaia, tu sabe que tu mora no meu coração, não paga aluguel.
0: Obrigado.
1: Já vai ser despejado.
0: Obrigado, ô maravilha. Então. Então
1: tá certo. E aquela risadinha ali, ó.
0: Deus do livro. Então tá bom, meu nobre.

Rio Grande do Sul. Se possível, toca pra nós aí a música Cisma de Missioneiro com o Nego Mário Missioneiro. Tá certo, meu nobre? Vamos ver se nós encontramos essa aí. Tá certo? Eu sei que eu tenho o cavalo lerdo com ele aí, tá? Se eu tivesse aí, eu rodo pra ti, se não, rodo uma outra aí. Tá certo, querido? Grande abraço, obrigado pelo carinho. Opa, meu amigo Flávio Figueira, mandando foto do fogão campeiro aqui, rapaz, tá bonito demais, viu? Buenas tardes, meu amigo Catiça, Tchê Guri, estamos na escuta. É nós, parceiro velho, vamos que vamos. Coloca aí pra nós, coloca aí o nosso nome no sorteio. Desta rádio aí, rapaz, desse radinho aí, o Flávio Figueira, o Aju Pacheco, estamos aqui na beira do fogão a lenha. É nóis, parceiro velho. Tá certo, querido, grande abraço. Estão concorrendo aí, viu? Obrigado pelo carinho. Meu amigão lá de Osório, né? Te ligadito aqui na Bailanta do Catiça, grande abraço, obrigado pelo carinho. Um final de semana abençoado pra vocês aí. Boa tarde, Catiça. Toca aí a música Somente. Somente o quê? Somente pra ti. Tá, só não lembro o quê? Só não lembro qual o cantor. E quero participar aí do sorteio do radinho aí. Preciso ganhar um radinho. Pra onde eu for levar pra escutar este programa maravilhoso, tá certo? Grande abraço, obrigado pelo carinho. E quem mais aqui? Boa tarde, meu amigo Catiça. Eu me chamo Valderlaine. Valderlaine, é isso? Toca aí uma música do Sandro Oliveira, Assuma o Teu Filho. Então, e manda essa aí pra toda a minha família de Cambará do Sul. Um grande abraço, tá certo? Gente boa, meus amigos de Cambará do Sul. Nosso abraço, nosso carinho, nosso muito obrigado pelo carinho de todos vocês aí, viu? Boa tarde, meu amigo Catiça. Manda aí uma música Pilares pra todos os ouvintes. Clodoaldo Freitas de Jacinto Machado, tá certo, meu nobre? Grande abraço, obrigado pelo carinho. Muitas mensagens chegando por aqui. 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Vamos lá. Agora são 13:53. Vamos liberando por aqui. O 35332000, telefone da alegria. Liga, participa, pede a tua. Te atendemos com muito prazer, com muito carinho, viu? 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Vamos de música, voltamos na sequência. Antes, porém, tem alguém na linha comigo? 35332000. Deixa eu me ver quem está comigo. Alô, boa tarde. Alô? Alô, boa tarde, quem? Alô? A pessoa não está me ouvindo? Será que é ele, meu amigo Jair de Tubarão? Alô, boa tarde. Infelizmente não deu, né? Na próxima dá certo. Vamos de música. Grupo

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0: algum problema nesse grupo aí, se não tiver, podemos arrumar também. Hoje qualquer pé de galinha dá uma sopa aí, ó.
1: Ah, o grupo externo aí que é pra pessoa falar o que tá bom, o que tá ruim, e aí então se não poder reclamar aí no grupo, eu tô à disposição. Se quiser me remorciar aí do grupo, pode me remorciar, eu não tô nem aí.

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Muito bem, vamos nós por aqui, 14 horas 15 minutinhos, a Bailanta do Cati está seguindo por aqui, é claro, sendo sempre muito grato pela sua companhia, pelo carinho da sua audiência. 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Vamos lá. Liberando por aqui o 3533-2000 para você participar comigo, viu? Porque no final do programa de hoje estaremos sorteando um lindo radinho, uma cortesia aqui da Ex Internet e também da Bailanta do Catiça para você que nos acompanha todos os finais de semana por aqui, viu? 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

0: 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Fica quietinho, não repete nada, fica quieta. Deixa eu ver quem mais está comigo por aqui. Ah, Pai de Deus, muitas mensagens chegando, né? Vamos lá, deixa eu ver aqui o seu João. De onde é seu João? Ele nos fala aqui dizendo o seguinte: boa tarde, meu amigo Catiça, é o João Eurico Borges de Arroio do Sal. Deixa eu me ver aqui, ouvindo aqui através do aplicativo, o seu programa, baita programa, viu? Show de bola. Gosto muito do seu programa, sempre que possível, que estou por casa, eu escuto o teu programa, viu? Coloca aí o grupo Farrapo, os Farrapos, né? Garrão de Pampa. Tá certo? Um grande abraço a todos os ouvintes e a você e também a todos da rádio. A melhor rádio do sul do país e a nossa, da nossa música, tá certo? Anche, já estava esquecendo aqui, me coloca no sorteio deste radinho aí, né? Que o meu já está... O que que é? Esculhambado? Deus o livre, tá doida, vai. Então nem leva pro concerto, né? Já joga ele no cantinho aí, e pra nós não falar fanho, né? E nós falar fanho nem, e não vai falar nós, né? Então tá certo. Quem mais aqui deixou seu recadinho? Vamos lá. Vamos lá, diga aí.
1: Boa tarde, Catiça.
0: Buenas.
1: É o Fagundes aí do Arroio do Sal, de Caxias do Sul, no bairro Santa Corona, em Caxias. Tá bom. Eu acompanho as programações. Principalmente o teu programa, tá todos certo. Os sábados.
0: Perfeito.
1: E outros programas também da Manutuba, eu acompanho as programações aí. Hoje eu se encontro em Caxias do Sul. Acompanho direto todos os sábados. Nunca te mandei um Max, mas hoje eu resolvi mandar.
0: Tá certo.
1: Então, oferecer uma música para toda a turma do de Santa Corona, também lá de aí de Arroio do Sal, conhecidos meus, e que acompanham. Tem várias pessoas aí que acompanham as programações. Uhum. Obrigado, Catiça, pela atenção. Se possível, uma música aí do Baitaca.
0: Então tá certo, querido. Daqui a pouquinho Baitaca aqui na programação, tá certo? Obrigado pelo carinho da companhia, da audiência, meus amigos de Caxias do Sul. Muita coisa boa chegando por aqui. Boa tarde, meu amigo Catiça. Que é? Boa tarde, Catiça, lindo programa. Deixa eu que peço uma música aí. Gaúcha, uma música gaúcha, pode ser a sua escolha, tá? É a Cleusa e Vladimir das, o que aqui? Das massas, massas fregas, é isso? Village? Me confirma aí, ó. Senão tem que voltar pro Mobral, viu? E quero participar aí pra ganhar o radinho. Então tá certo, tá concorrendo aí, tá bom? Grande abraço, meu Deus. Mandaram a zero hora aqui, viu? Não sei se eu dou conta hoje, mas eu vou dar uma resumida aqui. Olá, boa tarde, se possível. Ah, tá certo. Eu acho que é não. Então tá bom. Depois eu dou uma olhadinha com carinho aqui, tá? Quem mais aqui deixou seu recadinho? Bom dia, Catiça. Manda aí um abraço pra turma do Bauer em empreendimentos, para o Murilo, o Oriel, não, o Uritel, né? O William, que estão no serviço ainda. E se puder, toca aí Lobisomem do Alvoredo, tá certo? Forte abraço. Coloca nós aí no sorteio. O William Bauer. Então tá certo, meu nobre. Grande abraço. Obrigado pelo carinho. Tá concorrendo também, viu? Boa tarde, Catiça. Manda aí uma do Gaúcho Pachola. O Neri de Deus de Maracajá. Tá certo, meu amigo Neri. Grande abraço, querido. Obrigado pelo carinho da audiência. Boa tarde, meu amigo. Manda aí o grupo Solto. Vou te amar. Então tá certo, obrigado também. Se eu puder, eu vou te amar também, viu? Só pra não ver o tamanho do estrago. Quem mais aqui? Deus do céu. Vamos lá, aqui.
2: Boa tarde, meu amigo Catiça.
0: Buenas.
2: Rosa aí, a música do Tio Guri. Guria, ofereço pra minha esposa Sônia Maria. Aqui, Tio Cavalo. Um abraço, meu querido.
0: Tia Cavalo, rapaz de Deus, é Siderópolis, né, meu nobre? Grande abraço, querido, obrigado pelo carinho. Boa tarde,

Roda aí a barquinha de ouro, obrigado. E me coloca no sorteio do radinho. Então tá certo, que maravilha. Os amigos participando aqui, deixando o seu recadinho, nos entupindo de alegria. Agora 14 horas, mais 24 minutinhos. Vamos de música, voltamos na sequência. Aí está, Grupo Minuano, Barquinha de Ouro. Aí está.

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0: ouvinte, bem, agora são 14 horas mais 41 minutinhos. Meu amigo Chiquinho, na cidade de Sapucaia do Sul, tá ligadinho comigo, Chi? Grande abraço, meu amigo Chiquinho, obrigado pelo carinho da sintonia. Que maravilha! Coisa boa! Juntamente com a família, reunidos aí, ligadinho no Bailanta do Catiça.
1: Opa! Boné Rincão. Toca pra nós aí com o Serrano, criado. Aqui. Boa tarde, Catiça.
0: Buenas.
1: É o Antônio aqui do Balneário Rincão.
0: Sim.
1: Toca pra nós aí com o Serrano, criado em Galpão.
0: Criado em Galpão, tá certo, meu nobre. Grande abraço, querido. Criado em Galpão, daqui a pouquinho com os Serranos. Muito bem, quem mais aqui? Deixa eu me ver. Aqui. Muita gente boa chegando por aqui. Quem mais?
2: Pode postar aqui no status do WhatsApp.
0: Ó, oh, não entendi. Mas tá valendo aí, tá bom? Quem mais aqui? Vamos lá.
3: Boa tarde, meu amigo Catiça.
0: Boa
3: tarde. Oi, Catiça. Destino ao Rodeio do Turvo, Vale da Amizade. Lá
0: sim,
3: meteu as cordas, Vale da Gaúcha. Aí, mandou uma música, vai aí, bem. Mandou uma música do Chiquito e Bordaleio. Tudo vem do campo.
0: Ah. Então tá certo, querido. Inclusive a Arfácia, né? Tudo vem do campo.
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0: Muito bem, quem mais aqui? Rapaz de Deus, é hoje que eu apanho de novo. Quem mais aqui? Vamos lá.
5: Opa, buenas tardes, Catiça, aqui é o Marilão.
0: Opa.
5: Aqui do Costão, Morrinho do Sul.
0: Sim.
5: Ah, o Tio Nesto aqui tá no teu programa aqui de orelhinha abertinha, escutando aqui.
0: Bom.
5: Ele tá esperando uma musiquinha.
0: Tá certo.
5: Se tu consegue aí mandar um oi aí, vai ser
0: claro.
5: Muito legal. Certo?
0: Então tá bueno, Che. Que barbaridade. Alô, Tio Nesta.
6: Tem que dar boia pras mulher também, Che.
0: O Tio Nesta foi candidato a vereador lá em Morrinho do Sul. Se elegeu, né, Tio Nesta? E o Tio Pitcha era cabo eleitoral dele, né? Então saía, pedia voto pro Tio Nesta e dizia, né? Ele usava esse slogan aí: não seja besta, vote no Tio Nesta. Deus do livro. Um abraço, Tio Nesta, Tio Pitch, aí todo o pessoal aí de Morrinhos do Sul, nosso abraço, nosso carinho, minha terra natal. Onde eu deixei o umbigo aí, né? Maravilha. Um beijo no coração de todos vocês aí. Obrigado pelo carinho de cada um de vocês aí, viu? Morrinhos do Sul, terra de gente boa. 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

0: 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Presenteando você com um lindo radinho juntamente aqui com a baileta do Catiça, viu? Não esqueça. Então tá certo, quem mais aqui deixando o seu recadinho? Muita gente boa. Meu amigo Ari Osório. Ô Catiça, boa tarde. A duplinha aquela já tocou? Já toquei, meu amigo. Ari Osvaldo Osório, lá de... da Cidade Azul, Tubarão, né? Então tá certo, quem mais aqui deixou?
1: Oi, Catiça, boa tarde. Buenas. Você fala com o Paulo do Sombrio?
0: Opa!
1: Ô, Catiça, fico com as palavras do homem aí que falou que a melhor rádio do Sul, uh-huh, Santa Catarina.
0: Tá certo. Que
1: toca a música gaúcha.
0: Perfeito.
1: Pra todos os gaúchos ouvirem, pra todos os catarinenses ouvir. Mas o povo hoje tá todo misturado, velho. Ah. Paulista, catarinense, é, gaúcho.
0: Por aí.
1: Carioca, mineiro, tá tudo aqui.
0: É
1: nessa
0: verdade.
1: Cidade maravilhosa que eu moro.
0: Tá certo.
1: Sou de Sombrio.
0: Uh-huh.
1: E se tu puder me escutar,
0: claro,
1: toca essa música pra mim. Espantando o Bagual, com Mano Limba.
0: Ah.
1: Se tu não tocasse ainda, toca essa música pra mim, Catiça.
0: Uh-huh.
1: Tá bom? Obrigado, hein? Boa tarde. Tudo de bom.
0: Então tá certo, querido. Espantando o Bagual, né?
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0: Com Mano Lima, daqui a pouquinho nós já trafuncamos para ver o tamanho do estrago, tá certo, querido? Quem mais aqui deixou seu recadinho? Vamos lá.
3: Oi, Catiça, boa tarde.
0: Buenas.
3: Tudo certo, meu querido?
0: Tudo
3: aqui
0: certo.
3: É o José Mário Espanhol, Poço 8 e Sara.
0: Isso.
3: Eu queria pedir uma música dos Serranos. Eu vou pro baile dos Serranos e oferecer pro Paulinho, churrasqueiro.
0: Uhum.
3: E pra minha filha Laura e pra Jussi, um abraço, tudo de bom.
0: Então tá certo, meu nobre.
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0: Muito bem, vamos lá. Muita gente boa chegando por aqui. Muita gente boa chegando por aqui. 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Muito bem, vamos lá. Quantas mensagens chegando por aqui. E nós por aqui entupido de alegria, né? Ô, maravilha. Deixa eu me ver por aqui quem mais deixou seu recadinho. Boa tarde, meu amigo Catiça, sou Amarildo e quero a música Chorar por Amor Nunca Mais e quero participar do sorteio do radinho. Tá certo, meu nobre, grande abraço, manda o nomezinho completo aí e a cidade onde está residindo, tá certo? Quem mais aqui deixou seu recadinho? Vamos lá.
4: Catiça, aqui é a Roseli Meng de Oliveira.
0: Sim.

0: do Campo Bonito, Torres.
1: Perfeito.
0: Quero participar do sorteio do Radinho.
1: Aham.
0: E toca uma música aí pra nós, bem bonita.
1: Claro.
0: Vou deixar a tua escolha.
1: Então tá,
0: tá
1: certo.
0: Tá bom?
1: Deixa comigo. Deixa comigo. E nós vamos atrafuncar só coisa boa aqui, tá certo? Quem mais aqui deixou o seu recadinho? Vamos lá.
2: Catiça, desculpa, é que o Vacariano.
1: Opa, diga.
2: Eu esqueci de dizer, se eu não me engano. Moro na Rádio Salma, sou do Vacaria.
1: Ah, sim.
2: Tem um caso lá aqui.

0: sei que esses parabéns. E o rapaz que falou aí, tudo misturado.
1: Uhum.
0: Boa, boa. Só que gaúcho e catarinense é uma coisa.
1: Uhum.
0: Paulista, carioca é outra. Uhum. Cada um com a sua raça.
1: Uhum.
0: Eles não laçam que nem nós, não são pialhador e pegar o veio a unha,
1: uhum,
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1: uhum,
0: e tosquiar ela.
1: Isso.
0: E domar bagulho choco sozinho.
1: Uhum.
0: Aí tem diferença.
1: Uhum.
0: Cada um com sua profissão, mas um abraço pra todos os misturados que estão por aí.
1: Claro.
0: Gente boa. Abraço.
1: E, perfeito, meu nobre.
0: Tudo de bom. De é quatro horas e meia.
1: É Deus, Olívio.
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1: Uhum.
0: Um abraço pro cassista e pra todos os paredão da rádio Mambituba FM, a melhor do Rincão.
1: Uhum.
0: Até a querência do céu. Até. Ali que dele, dele gai.
1: Bueno.
0: O Floriano acordeou com os quatro galdeiros. Pode Floriano. Ser essa aí também, cassista, tá bueno. Né? Você é tia do Rio Grande.
1: Então tá certo.
2: Ah, entendi. Tem que dar boia pras mulher também, che. Eita, companheiro.
1: Daqui a pouquinho, Floriano acordeona. Barbaridade, que coisa de louco. Vamos nós por aqui. Ah, o índio velho tá dizendo que é de Araranguá. Aqui tá certo. Amarildo, Magnus, Carlos, Araranguá. Tá certo, meu nobre. Grande abraço, querido. Vamos lá. 14 horas mais 51 minutinhos. E a bailanta do Catiça segue por aqui. 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Muito bem, vamos de música. Alguém nos pediu. O grupo Solto. Vou te amar. A participação de Sandro Coelho. Aí está.

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1: Muito bem, agora são 15 horas mais 10 minutinhos. 15 horas 10 minutinhos. E a Bailanta do Catiça por aqui. Vai deixando seu recadinho, viu? Vai deixando seu recadinho, porque daqui a pouquinho estaremos sorteando um lindo radinho para você que participa do nosso programa. Uma cortesia da Extra Internet e também aqui da Bailanta do Catiça, presenteando você que nos acompanha por aqui todos os finais de semana. Quem é que está comigo por aqui? Alô, boa tarde.
2: É eu mesmo.
1: Opa, seu Antônio?
2: Acertou na
1: boca. E aí, seu Antônio, como é que tu tudo tá, bem? Meu ilustre? Tudo bem, tudo certo, beleza. Seu Antônio?
2: Beleza.
1: Que maravilha, fica à vontade, querido.
2: E você também.
1: Tudo certo por aí, seu Antônio? Diga, certo. Querido. Então tá certo, manda, manda ver isso.
2: Dá uma música aí.
1: Hã?
2: Lembranças.
1: Lembranças com porca véia.
2: Porca véia.
1: Tá certo, meu nobre. Daqui a pouquinho, seu Antônio, vai pra quem?
2: Vai pra todos que estiver ouvindo.
1: Então tá bom, querido. Como é que é?
2: Meus irmãos.
1: Aham.
2: Pra você também.
1: Valeu.
2: Certo.
1: Perfeito. Então tá bom, seu Antônio. Daqui a pouquinho, lembranças com ele, saudoso porca véia, viu?
2: Certinho.
1: Tá bom, querido.
2: E bom fim de semana,
1: tá? Tá bom, um abraço, querido. Tudo de bom aí também, um final de semana abençoado. Tchau, tchau. Aí que está seu Antônio, da querida cidade de Araranguá. Muito bem, vamos lá. Ainda tem gente boa chegando por aqui. Oh, maravilha. A Mana Nelim, Três Cachoeiras, tá ligadinha, ouvindo também a Bailanta do Catiça, mandando pra nós aqui e pra excelentíssima, né? Pra minha esposa, tá certo? Um abraço carinhoso, obrigado pelo carinho. 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Muito bem. 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

0: através do 9958-2545. Com ele, meu amigo, tio Sérgio Velho, gente boa. Muito bem, vamos lá, quem mais? Boa tarde, meu amigo Catiça, gostaria de ouvir Cuitelinho e participar do sorteio do Radinho. Ilma da Paz Cardoso Cras, Três Cachoeiras, Rio Grande do Sul. Tá certo, gente boa, tá participando aqui, viu? Grande abraço. Quem mais aqui? Vamos lá.
1: Bom dia, Catiça.
0: Boa tarde.
1: Que é a Neuza, Neuza Michele aqui de Aranguá.
0: Ah, sim.
1: Gostaria de participar do sorteio, né?
0: Claro.
1: E coloca uma música aí do Porca Veia, Lembranças, pra...
0: Lembranças?
1: Pra todos os ouvintes, né? Aham. Pra vocês aí da rádio também, vai escutar, né?
0: Sim.
1: E um ótimo sábado, né? Um final de semana abençoado pra todos nós, com esse friozinho, só... Ficar dentro de casa mesmo, escutando a nativa mesmo.
0: É verdade, que coisa.
1: Escutando a rádio, porque olha, não resta outra coisa, é comer uma pipoca e...
0: Coisa boa, né?
1: E ficar bem quentinho dentro de casa, escutando a rádio, né?
0: Ah, que coisa
1: então,
0: boa.
1: Então tá, daí pode colocar pra mim essa música aí, se já tocou, não sei, porque eu tô escutando, mas trabalhando um pouquinho também,
0: claro.
1: Escutando a rádio, né?
0: Sim.
1: E tudo de bom, tá?
0: Então
1: final
0: tá certo.
1: Final de semana abençoado pra todos nós, pra vocês aí da rádio, e fica com Deus. Uma boa tarde.
0: Então tá certo, minha amiga. Grande abraço, obrigado pelo carinho da companhia aí na cidade de Araranguá também, né? Então tá certo. Vamos lá. Quem mais aqui? Meu amigo João Carlos de Jesus, deixando o seu recadinho também. Vamos lá. Diga, meu nobre.
2: Boa tarde, meu amigo Catiça. Manda uma musiquinha aqui pra nós aqui.
0: Uhum.
2: É, Luz do Meu Rancho com Porca Véia, aqui pra mim no São Sebastião, João Carlos,
0: uhum,
2: de Jesus. Eu ofereço pra todos os ouvintes aí dessa rádio maravilhosa, que é vocês aí. Eu moro aqui no bairro São Sebastião, Criciúma,
0: uhum,
2: e, mas sou da Serra, de São Joaquim, de Santa Catarina, né? Lá da Serra.
0: Sim.
2: Né? Manda aqui essa musiquinha pra nós e ofereço pra todos os ouvintes aí da nossa rádio Mambituba, né, meu amigo Catiça? Me coloca no sorteio de alguma coisa, meu amigo.
0: Claro.
2: Valeu, grande abraço. Bom final de semana.
0: Obrigado, querido. Forte abraço, meu amigão. Obrigado pelo carinho da audiência na querida cidade
3: tarde,
0: de Criciúma.
3: Manda pra mim com Moraizinho aí, eu gosto de fora aí. E bota meu nome pra sorteio, tá?
0: Tá certo.
3: Não esquece, né, Catiça? Tô escutando aqui no Eno.
0: Então tá certo.
3: Valeu, guri. Claudecir Borges Velho, meu nome.
0: Isso, tá certo, Claudecir. Grande abraço, querido. Obrigado pelo carinho. Vamos lá, 15 horas, 18 minutinhos. 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Ei, que maravilha! Então tá certo. Vai mandando o teu recadinho. No próximo bloco já estaremos fazendo o sorteio por aqui. 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Muito bem, vamos de música. Alguém nos pediu esse Serranos, criado em galpão. Aí está. Dona

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1: Ah, sério? Que época?
0: A época que eu era recém-nascido.
2: Que coisa de loucos. Meu amigo Cleitinho está na boleia no seu automóvel, ouvindo a Bailando do Catiça. Obrigada pelo carinho, pela carona, Cleitinho. Aí está, tirando o meu chapéu pra Deus.

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4: Ai, que delícia.
5: Muito bem, entramos aqui já na última meia hora do programa. Vou ter que contar um negócio. Nada fácil, mas não se entreguemos.

0: Deixa eu ver quem mais aqui deixou ainda o seu recadinho. É, pra não ficar devendo aqui, né? E hoje eu vou ter que contar um negócio, entupiu um negócio por aqui, né? Foi coisa de louco. Deixa eu me ver aqui, vamos lá.
1: Catiça.
0: Opa.
1: Aqui é a Geni do Passo da Cachoeira.
0: Ô, Geni, diga.
1: Quero pedir uma música aí pra me escutar.
0: Sim.
1: A Negra. A Negra descobriu.
0: Ai.
1: E quero participar do sorteio do rádio aí, que eu quero ganhar esse radinho aí.
0: Então,
1: tô louco assim pra ganhar um radinho daí da rádio, nunca ganhei nada aí.
0: Viu? Tá participando, viu? Então tá certo, minha amiga Geni. Tá participando aí, tá concorrendo, tá certo, querida? Grande abraço aí, obrigado pelo carinho. Quem mais aqui deixou seu recadinho também? Vamos lá, diga lá.
2: Boa tarde.
0: Buenas.
2: É o Carlos de Nova Veneza. Manda Sapecando uma Vaneira.

0: Muito bem, deixa eu ver quem mais aqui, o gaúcho de Dom Pedrito, deixou seu recadinho também, meu nobre, grande abraço, querido, obrigado pelo carinho da companhia. Quem mais aqui, nosso amigo também deixou seu recadinho por aqui, diga, meu nobre.
1: Boa tarde, amigo.
0: Opa!
1: Gostaria de escutar a música Me Chamam de Grosso com Gildo de Freitas.
0: Perfeito.
1: Vide Arroio do Silva.
0: Então tá. Abraço. Certo. Vide, grande abraço, querido. Obrigado pelo carinho. Quem mais aqui? Vamos lá. Deixou seu recadinho também. Aqui, sim.
2: Boa tarde, Catiça. Bota a música aqui pra nós aqui na Figueirinha.
0: Ah, sim.
2: Figueirinha, Balneário Gaivota. Estamos na escuta, tá?
0: Opa, então tá certo.
2: Bota a música aqui pra mim e pro Henrique aqui que nós temos em casa em Carangado.
0: Opa!
2: Comendo torrado na frente do fogão a lenha.
0: Coisa boa! Vou dar uma passada daí a pouco, viu? Ajudar vocês aí a comer uma torrada dessa. Só pra ver o tamanho do estrago. Quem mais aqui? Vamos lá.
3: Boa tarde, Catiça.
0: Buenas.
3: Dessa batata.
0: Opa,
3: Zeca.
0: Sim.
3: Eu rodei o bugre do mato, hein? Ah, tá todos estão escutando, hein?
0: Uhum.
3: Vamos que vamos, guri.
0: Então tá certo. Bugres do mato. Quem mais aqui na corridinha? Olha, não dá mais tempo, viu? Muita música eu vou deixar aqui programado pra rodar após o horário aqui, tá certo? Quem mais aqui? Boa tarde. Boa tarde, é a Rosane Lucas, da São Camilo, e eu gostaria de participar aí do sorteio. Roda aí a música pros meus tios, o Juraci, o João, a Solange, que estamos na escuta, gostaria de ganhar, obrigado. Então tá certo, Rosane, um abraço carinhoso, obrigado pelo carinho, bom final de semana, está concorrendo, viu? Quem mais aqui deixou seu recadinho? Ah, sim. Adoro o teu programa, muito show. Então tá certo. É a Roseli Mengue. De onde é, Roseli? Ela mandou um áudio aqui que eu já coloquei no início, né? Então tá certo, mas vamos lá. Agora são 15 horas 42 minutinhos. Então tá certo. 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Muito bem. 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Não é verdade, meu amigo? Gaúcho de Dom Pedrito, diga, meu nobre. Fala, meu ilustre.
4: Boa tarde.
0: Buenas, tchê.
4: Como é que tá, louco velho?
0: Olha, pois, esse louco velho aqui tá entupido de alegria. Boa, diga, tia, meu nobre.
4: Nós temos que nem piolho em costura, louco. Só por baixo da costura da bombada.
0: Deus o livre. É, o friozinho.
4: Mas,
0: ô,
4: Catiça, tem uma madrinha do teu programa aí, velho, com o Wilde aí,
0: tá
4: que
0: certo.
4: Essa locutora que é de respeito, de fundamento, né, tia?
0: Tá certo.
4: Então pode ser já ter certeza em questão, como eu te digo, né?
0: Uhum.
4: E em questão da Mamituba aí,

0: Não largamos nenhum Santos e a Baixura.
1: Tá certo, querido.
0: Aí tu me bota ali, louco. O imortal Pedro Hortaça. Timbre de galo.
1: Timbre de galo. Perfeito, do nobre.
0: Aí eu ofereço pra turma da que estão amadrinhando o programa aí, que nem eu, né? Pra esse locutor de fundamento aí.
1: Tá certo.
0: Valeu, um abraço.
1: Valeu, querido. Valeu.
0: Tchau, bafa.
1: Um abraço, querido. Valeu. Até mais. Tchau, tchau.
0: Valeu, um abraço.
1: Aí está, gaúcho de Dom Pedrito. Gente boa de montão, né, tchê? Então tá certo. Barbaridade. 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Na hora do café. Pois então, esse eu te falar um negócio. Agora faltando 11 minutinhos faltando. É, não sei se ouviu direito. Faltando 11 minutinhos, né? Pro final do programa. E lembrando que nós tem muita música boa pra nós rodar por aqui, né? Mas eu vou fazer o seguinte assim. Eu vou deixar aqui tudo programadinho para deixar rodando para você que participou comigo aqui, tá? Antes de finalizar, eu ainda tenho mais uma mensagem que chegou por aqui, nos dizendo o seguinte: aqui é a Solange da São José. Muito bem. Ela diz: boa tarde, Catiça. Eu quero participar aí do sorteio da camisa e também do radinho aí. Manda um abraço aí pra família na Raizeira e também na São Camilo, que estamos aqui jogando uma cacheta. E acompanhando vocês. Que maravilha, obrigado pelo carinho da sintonia, pelo carinho da audiência. Hoje o sorteio é só do radinho, viu? Tá certo então? Deixa eu me ver aqui. Quem foi o sortudo ou a sortuda? E vai levar o radinho de hoje, né? Mas quero lembrar você que se

Não foi dessa vez, não desista, viu? Continua nos acompanhando, porque todos os sábados nós estaremos sorteando aqui, unindo o radinho da Ex Internet em parceria aqui com a Bailenta do Catiça, viu? E durante a semana, a programação da semana também, a Exa estará também sorteando um radinho todos os dias. Por isso, importante a sua participação, tá certo? Que maravilha! O sortudo de hoje!

Querido Deus maravilhoso, eterno Pai, nós nos colocamos mais uma vez aqui diante da tua presença. Nós queremos mais uma vez te louvar e te agradecer por ter nos proporcionado mais uma linda e abençoada tarde e através deste microfone ter transmitido alegria a todos os nossos ouvintes. Conceda a todos um final de semana abençoado debaixo da tua proteção. Abençoa a cada um dos nossos patrocinadores, a direção desta emissora, os nossos colegas de trabalho, como sempre assim te pedimos. E assim também te agradecemos para a honra e glória do teu santo e amado nome.

0: Que maravilha. Olha, ainda chegou por aqui. Ah, mais uma mensagem, né? Pra finalizar, pra não deixar em branco, eu ainda vou tentar colocar aqui. Deixa eu me ver aqui. Vamos lá.
1: Buenas tardes, amigos.
0: Buenas.
1: Aqui quem fala é o Tony Garcia.
0: Sim.
1: Gaúcho de Dom Pedrito também.
0: Perfeito.
1: Tem um gaúcho aí que é de Dom Pedrito. Também sou de Dom Pedrito.
0: Tá certo, meu nobre.
1: Eu atualmente moro em Araranguá. Minha profissão, guasqueiro e cuteleiro. Em Araranguá.
0: Perfeito.
1: Sou ouvinte do programa aí de vocês aí. Diariamente essa rádio. Tá certo. Diariamente ligado.
0: Perfeito.
1: Me acompanha na minha lida. Como agora? Agora estou fazendo um cinto em couro cru. Perfeito. E na companhia da Mampitu.
0: Perfeito.
1: Eu, se puder, os amigos, rodar uma música bem gaúcha. Se for possível, do Gildo de Freitas.
0: Então tá certo.
1: Um abraço a todos.
0: Meu nobre, grande abraço, querido. E assim vamos chegando ao final de mais uma Bailanta do Catiça de hoje, agradecendo a Deus por mais uma missão cumprida, agradecendo a todos pelo carinho da sua audiência, vocês que insistiram, tentaram e não conseguiram, o nosso muito obrigado pelo carinho da sua insistência, e aos amigos do WhatsApp, o nosso muito obrigado pelo carinho da sua paciência. Como assim também agradecemos a cada um dos nossos patrocinadores. Com a permissão de Deus, eu prometo voltar no próximo sábado. Se assim lhe permitir, aqui eu estarei. Tenham todos um ótimo final de semana. Um beijo no coração de todos e...

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6: A preparação das seleções europeias não está sendo fácil. Bom, a seleção inglesa, como eu já contei anteriormente, foi furtada e perdeu diversos equipamentos durante a preparação antes do primeiro jogo. Mas a onda de azar deles fora dos campos não para por aí. As condições climáticas estão sendo um desafio para eles, já que alertas de tempestades e ventos fortes atingiram regiões dos Estados Unidos, com impactos em deslocamento e treinos, especialmente da seleção inglesa. E o calor intenso trouxe um outro problema. Jogadores e membros da comissão técnica relataram casos de queimaduras solares e desgaste físico acentuado durante as atividades ao ar livre. Eu sou Melina Calduro, aqui em Morriston, para o Acaerte em Campo.
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3: O que se viu no jogo Brasil e Haiti foi muito diferente do que eu encontrei em Nova York. Dessa vez, muitos brasileiros, a torcida muito acolhedora e calorosa, mesmo

0: antes dos gols marcados. Vini Júnior foi novamente o craque do jogo, assim como na partida contra o Marrocos. Alguns torcedores brasileiros falaram que o Brasil venceu, mas ainda não convenceu, como foi o caso do Luiz Eduardo de Criciúma.
1: Achei que nosso time titular foi muito bem, cumpriu o que precisava fazer, 3-0 no primeiro tempo, com um gol anulado ainda, e achei que o time reserva, o time bem, enfim, ficou devendo, né? Não entrou aquele sangue, os jogadores, eles tinham a oportunidade de mostrar o porquê poderiam brigar com uma vaga titular, não foi isso que mostraram, mas tudo bem, fizemos um saldo de gols legal pra brigar pela primeira posição.
0: Eu sou Melina Calduro, da Filadélfia, para o Acaerte em Campo.
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4: O Mundial de Seleções de 2026 já registra uma marca curiosa. Nos primeiros 27 jogos disputados, o torneio somou 6 expulsões de jogadores, superando o total registrado em toda a edição anterior, quando apenas 4 atletas receberam cartão vermelho ao longo do campeonato que aconteceu no Catar. Esse dado chama ainda mais atenção porque metade dessas expulsões aconteceu logo na partida de abertura. 3 jogadores foram expulsos, estabelecendo um recorde para jogos inaugurais do torneio. Desde então, outros cartões vermelhos foram aplicados, elevando rapidamente a estatística. A edição com mais expulsões da história foi a de 2006 na Alemanha, com 26 cartões vermelhos. Eu sou Melina Calduro, em Morriston, para o AKR em campo.
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3: O futebol brasileiro vive dias de forte emoção fora das quatro linhas. O técnico Carlos Alberto Parreira, que foi campeão mundial com a seleção em 94, está internado no Rio de Janeiro. Segundo as informações médicas, ele segue em acompanhamento e inspira cuidados. O técnico está respirando com a ajuda de aparelhos e, segundo o boletim médico divulgado pelo hospital que ele está internado, mesmo estável, ele segue na UTI e ainda sem previsão de ir para um quarto. Um momento que mobiliza torcedores e ex-jogadores. Além disso, o país se despediu há pouco de Hércules Brito Ruas, o Brito, zagueiro titular da equipe brasileira no histórico título de 1970. Eu sou Melina Calduro e Morrison para o Acaerte em campo.
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